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0: 9:04.
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0: Ela sempre tem razão, viu, Gostei Foda?
1: Em Bandeirantes, 20 graus.
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3: 9 horas e 34 minutos.

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1: Em Bandeirantes, 19 graus.

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0: Bandeirantes. 19 graus.
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4: Em Bandeirantes, 19 graus.
5: Fala comigo.

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0: Antônio e Gabriel em mais um AgroHit.
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0: Em Bandeirantes, 19 graus.
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0: Estúdio Casa, 11:04.
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0: Em Bandeirantes, 19 graus.
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5: Boa noite para você. Esse é mais um Good Night que tá começando. Com boa música para você ter uma boa noite. Aliás, entre as músicas, tem clássicas. E além das músicas, tem dica de leitura. Para sua noite ficar ainda melhor. E a nossa fica melhor com a sua companhia. Então seja muito bem-vinda, seja muito bem-vindo. Eu sou o Luciano Delgado. A edição, a produção são do Edson Veloso, que tem a minha colaboração na produção do programa. E hoje a gente começa em alto estilo. Bee Gees. How deep is your love?

0: Este é o primeiro bloco do nosso programa que teve Cidadão Kane, Os Segundos, também Nickelback, Faraway, e começou com Bee Gees, How Deep Is Your Love. O Good Night volta já já.
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8: Estúdio Casa, 11 horas e 22 minutos.

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4: O Good Night volta do intervalo para a gente ouvir a clássica dessa noite, que é com Fagner. Originalmente, esta canção foi composta pelo dominicano Juan Luis Guerra e a tradução para o português é de Ferreira Goulart. Fagner gravou a música no álbum Pedras que Cantam, em 1991. E ao menos um pedacinho da música muita gente sabe cantar. Vamos ouvir Borbulhas de Amor.

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1: Ed Sheeran, Photograph, One Direction, Little Things. E começamos com Wagner na clássica da noite, Borbulhas de Amor. Até já.
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3: Estúdio Casa, 11 horas e 39 minutos.

0: Em Bandeirantes, 19 graus.
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5: Já estamos de volta do intervalo com a nossa dica de leitura. E hoje é Sagarana, publicado em 1946. O livro de estreia de João Guimarães Rosa traz personagens típicos do interior do Brasil, mais especialmente de Minas Gerais. Morros, riachos, jagunços, vaqueiros, bois, cavalos, povoam as histórias, repletas de detalhes e com uma linguagem inventiva. Os contos de Sagarana são, em sua maioria, contados em terceira pessoa. Esta é uma obra que pesca regionalismos, que resgata expressões antigas da linguagem do sertão e inova com neologismo. Sagarana, palavra que pode ser entendida numa tradução livre como próximo a uma saga. Boa leitura para você! Vamos ouvir agora John Denver, Sunshine on My Shoulder.

0: entendeu que eu era apenas um rapaz latino-americano. Que bom recordar músicas como esta. A gente também ouviu Ferg, Big Girls Don't Cry. E começamos com John Denver. Já já a gente volta com muito mais.
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2: Estúdio Casa, 11 horas e 58 minutos.

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Opa, bom dia, bom dia, bom dia, Bandeirantes! Bom dia, bom dia, bom dia pra você sintonizado aqui na nossa 87.7, aqui na nossa casa FM. Está começando mais um programa Sertanejo 87. Bom dia! Hoje, 11 de setembro de 2026. Bom dia pra você que tá sintonizado na melhor. Você está aqui na nossa 87.7, na nossa casa FM. Vamos juntinhos aí até as 7 horas da manhã, trazendo o melhor da música sertaneja pra você. Ainda com a voz meia nasalada, gripado, constipado, mas estamos aqui no pé do eito. A partir de agora, Sertanejo 87 comigo na Casa FM. Vamos juntinhos até às 7 horas da manhã. Pode mandar mensagem pra cá, 439-9920-4010. E vamos juntinhos aí montando a programação, fazendo o melhor do sertanejo pra você até às 7 horas da manhã.

hoje não tá fácil. O narizão, velho, tá entupido. A voz tá nasalada. Tá feio. Meu Deus do céu. Tô tomando remédio, tomando medicamento. Mas, ainda não. Ainda não tô 100%, não. Mas vou chegar lá, se Deus quiser. Daqui a pouco já tá tudo 10. Olha, são 5 horas e 6 minutos. Quero falar pra você aí da previsão do tempo para hoje, dia 11 de setembro de 2026, né? A mínima 20 graus, a máxima 31 graus. A umidade relativa do ar fica entre 50% e 98%. A precipitação de chuva acumulada para hoje é 29,3 milímetros. É muita água. A probabilidade da ocorrência dessa chuva de 98%. O sol nascerá às 6 horas e 24 minutos e o seu poente será às 18 horas e 15. Tá? Os ventos sopram na casa dos 14 km por hora. O perigo está aqui, ó. E pode chegar rajadas de vento de até 65 km por hora. Então, esse é o X da questão, né? Nem tanto a chuva, é mais a questão do vento. Porque chuva forte mesmo vai cair só em torno de 8, 9 horas da noite. Porque daí o que que acontece? Às 10 horas da noite está marcado para cair... Às 8 horas da noite está marcado para cair em torno de 10 milímetros. Às 21 horas é 7,6. Às 22, 4,9. E às 23, 2,7. Ou seja, essa chuva toda, esse acumulado de chuva, está previsto para só a noite. Então, durante o dia, nós vamos ter período nublado com sol. A gente vai achar que está tudo bem. Ah, estou falando besteira aqui. Ah, não vai ter tudo isso de chuva. Deus abençoe que eu esteja errado. Deus abençoe que assim minha parte esteja errada. Mas a precipitação de chuva acumulada para hoje é de 29,3 milímetros, segundo o site da CIMEPAR. E para amanhã não vai ficar muito diferente não, tá? Para amanhã tá marcando aí 21,2 milímetros, só que daí vai chover meia-noite mais 2 milímetros, e aí vai ser chuva intercorrente durante o dia. Vai chover um pouquinho aqui, um pouquinho ali, um pouquinho aqui, um pouquinho ali, e vai passar o dia todo meio chuvoso, né? Não vai ser aquela chuva torrencial que provavelmente vai cair amanhã, né? Hoje, mas vai chover e vai chover bem, beleza? 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Meu Deus, o narizão tá entupido, mas vamos de música. 5 horas 9 minutos pra abrir com chave de ouro. Vem eles, Rei do Gado, Tião Carreiro e Pardinho. Bom dia pra você, são 5 horas e 9 minutos. Bom dia, Bandeirante!

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1: Ô, se é só modão, e é só modão de primeira, viu? A vaquinha do Duque Dalvan, 5:13, bom dia.
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Opa, Sertanejo 87 Estúdio Casa, aqui comigo, Luiz Henrique de Mendonça. Vamos juntinhos aí até as 7 horas da manhã, trazendo o melhor da música sertaneja pra você. 5 horas 30 minutos, 5 e meia em Bandeirantes. Bom dia! Olha, você pode mandar mensagem pra cá, viu? 43 9 9920 4010, e vamos juntinhos aí fazendo a nossa programação aqui da nossa 87.7. Quero mandar um bom dia especial a Luciana, tá curtindo, ouvindo a programação lá no São Rafael, ao Gilson também, o Ivan, seu Nelson, alô, seu Nelson, bom dia, também tem o Cláudio lá do Conjunto Humberto Teixeira, tá curtindo, ouvindo aí a nossa programação, alô, Josué, tá curtindo também, tá ouvindo, muito obrigado pelo carinho da sua audiência, viu? Josué, que mora lá no Jardim Ara, tá curtindo, ouvindo aí a nossa programação, o Luiz Otávio, lá do Carvalho Henrique, tá curtindo aí, ouvindo a nossa 87.7, muito obrigado pelo carinho da sua audiência, viu? Alô, meu amigo Regi, alô, Regi, tá curtindo também, ouvindo aí a nossa programação lá na Vila São Pedro. Alô, Vila São Pedro, bom dia, viu? Muito obrigado pelo carinho da audiência de vocês, viu? Lá na Vila União tem o nosso amigo Gabriel, também tá curtindo, ouvindo aí a nossa programação, ouvindo aí a nossa 87.7 lá no Pombal. Alô, Marcão Segurança, Marcão Segurança aqui da Vila IBC. Aí, Marcão, tá curtindo também, tá ouvindo a nossa programação aqui na nossa 87.7, viu? Muito obrigado a vocês pelo carinho da audiência. Vamos juntinhos aí até as 7 horas trazendo o melhor da música sertaneja pra você. Olha, são 5 horas e 31 minutos, 5h31. 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

0: Olha, são 5 horas 33 minutos, 5h33 em Bandeirantes. 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Horas 34 minutos, 5h34. Bom dia pra você. Vamos de música? Aline, João Mineiro e Marciano. Essa vai pro meu amigo Sérgio, que tá curtindo, ouvindo a nossa programação aí. Alô, Sérgio, bom dia pra você, viu? Tudo de bom. Que Deus abençoe e prospere grandemente cada um de vocês que estão curtindo, ouvindo aqui a nossa programação da nossa 87.7. Mande seu mensagem pra cá, 43 99920 4010. E vamos juntinhos aí até as 7 horas da manhã, 5h34. Vem aí, João Mineiro e Marciano, Aline. Alô, Serjão, bom dia pra você. 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

5:47, 5:47 no Sertanejo 87, apaixonado por você, sempre aqui pra você na nossa 87.7, Chico Rei e Paraná, vamos juntinhos até as 7 da manhã, bom dia pra você!

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1: Um país vizinho do Brasil adotou medidas de emergência após a confirmação de um novo foco de gripe aviária. A ação visa conter a propagação da doença nas aves e proteger a saúde pública.
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7: Bom dia, bom dia, bom dia. Bom dia, Bandeirantes. Virando aí mais uma hora. Agora são 6:05, 6:05 em Bandeirantes. Bom dia pra você sintonizado no melhor. Você está aqui na nossa 87.7, a nossa Casa FM. Vamos juntinhos aí até às 7 horas da manhã com muita música boa, muita alegria, muita sintonia alto astral e principalmente muita qualidade pra você de Bandeirantes, pra você do Paraná, pra você do Brasil e pra você do mundo. Estamos aqui... A caçulinha que tá virando mania em Bandeirantes. Vamos juntinhos aí até às 7 horas da manhã. Você pode mandar mensagem no 43 99920 4010, 43 99920 4010, e vamos juntinhos aí fazendo a nossa programação. Hoje, sexta-feira, sextou, bebê, dia 11 de setembro de 2026, aqui o programa Sertanejo 87, onde eu já quero trazer para você a previsão do tempo para hoje, né, em Bandeirantes. A mínima 17 graus e a máxima 32 graus. A umidade relativa do ar fica entre 46% e 97%. Os ventos sopram aqui entre 14 km por hora, podendo chegar com rajadas de até 61 km por hora. Vamos tomar cuidado hoje porque vai ventar bastante, viu? A precipitação acumulada de chuva é de 22,4 milímetros e a probabilidade dessa chuva acontecer é de 98%, viu? O sol nascerá às 6 horas e 24 minutos e o seu poente será às 18 horas e 15 minutos. Essa chuva provavelmente vai acontecer, olhando aqui o site da Cimepar, a partir das 9 horas da noite, né? Às 21 horas, começa aí um volume maior de chuva. A partir das 21 horas começa aí com 8.6, depois vem 4.7, depois vem 4.8, aí virando pro sábado também tem 3.8, 1.5 e por aí vai, né? Aí depois vai dar uma diminuída no volume, aí no sabadão só lá pras 8, pras 20, 21 horas que vai chover novamente, né? Falando em sábado, a mínima fica entre 19 e a máxima 28 graus para o sábado e também a umidade relativa do ar fica entre 64% e 99% e a precipitação acumulada de chuva para sábado é de 20 milímetros. A probabilidade dessa chuva acontecer é de 98%. Os ventos sopram entre 7 e 29 km por hora. Já vai dar uma diminuída boa no vento, né? Principalmente. Mas o medo maior é para hoje, então se proteja, não fique debaixo de árvores, debaixo de marquises, porque as rajadas de ventos elas podem chegar a 61 km por hora. Isso é muito preocupante. Então, com certeza vai ser emitido algum alerta da Defesa Civil. E daí qualquer coisa, entra em contato com a Defesa Civil 199, você pode entrar em contato com o bombeiro também, que é 191, e também entrar em contato com a Polícia Militar, que é 190, tá bom? qualquer coisa, se proteja, não fique aí dando bobeira, porque você pode acabar se machucando, dando alguma coisa de errado pra você, beleza? Se cuidem, a mínima 17 graus agora, sensação térmica em Bandeirantes, 17 graus. Hoje ainda com a voz um pouco anasalada, meio ruim da gripe, tá meio complicado, mas estamos aqui firmes e fortes e vamos até as 20 horas. Ai, ai, ai, se eu fosse até as 20 horas eu ia morrer aqui de tanto falar. Vamos até as 7 horas da manhã, trazendo muito mais alegria e música pra você, viu? 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Agora são 6 horas e 10 minutos, 6:10 em Bandeirantes. Olha, quero mandar um abraço especial aos meus amigos que estão curtindo, ouvindo aí a nossa programação, viu? Você lá do Jardim São Rafael, alô Ivan, Luciana, também aí o seu Nelson, alô seu Nelson, tá curtindo, ouvindo a nossa programação lá no Jardim São Rafael. Muito bom dia, obrigado, viu, pelo carinho da audiência. Também a dona Elizabeth, o Raimundo lá no Jardim Ana Rosa, tá curtindo aí, ouvindo aí a nossa 87.7, viu? Enfim, Bandeirantes todo está ligadinho, ouvindo aí a nossa 87.7, com toda certeza. 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Ou você pode mandar mensagem aqui no nosso Zap Zap. Com toda certeza você vai ser muito bem-vindo aqui. Aqui você nos ajuda a fazer a programação, que é 43 99920 4010. Vamos juntinhos aí até as 7 horas da manhã. 6 horas e 12 minutos. Vamos de música. Agora é só alegria. Gini Geno, agora em Bandeirantes, 6 horas 12 minutos. Bom dia!

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9: Com certeza que a gente se encontra. São 6:26, 6:26. Bom dia pra você. Bom dia pra você que tá ligadinho conosco aqui na nossa 87.7, aqui na nossa Casa FM. São 6:26. 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

0: 6:28, 6:28, onde eu já quero mandar um bom dia todo especial ao meu amigo Sérgio. Alô, Sérgio, bom dia pra você, bom dia pra família, tá ligado, curtindo, ouvindo aqui a nossa 87.7, viu? Muito obrigado pelo carinho da audiência, é muito bom saber que você tá aí do outro lado, curtindo, ouvindo nossa programação, viu? Vamos abrir então a segunda hora aí, com chave de ouro de Paulo e Paulino, 6:29, onde anda você? 6:29, alô, Serjão, bom dia, viu?
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Sertanejo 87, agora são 6 horas 33 minutos. Trio Parada Dura, as andorinhas voltaram, 6h33, bom dia!

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6: Ei, é só modão de primeira, viu? É só modão de qualidade pra você aqui na nossa 87.7, aqui no nosso Sertanejo 87. Agora são 6 horas 41 minutos, 6h41. Bom dia pra você, viu? Pra você que tá de pé, pra você que já tá aí trabalhando, pra você que tá se levantando já pra poder começar o serviço, começar os trabalhos. Bom dia pra você. Hoje, sexta-feira, sextou, bebê. Sexta-feira, 11 de setembro de 2026. Vamos juntinhos aí até as 7 horas da manhã com o nosso Sertanejo 87. Aqui na nossa Casa FM, bom dia pra você! 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

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Bom, são 6:44, 6:44, hoje dia 11 de setembro de 2026, há exatos 25 anos, acontecia uma tragédia no mundo, né? O que foi que aconteceu aí no dia 11 de setembro, né? De 2001, houve um ataque terrorista orquestrado pela Al-Qaeda, que sequestraram 4 aviões comerciais, né? Os alvos de 2 aviões atingiram aí as Torres Gêmeas lá no World Trade Center em Nova York, um atingiu o Pentágono e 4 e mais. E o quarto avião caiu na Pensilvânia após a reação dos passageiros, tá bom? As vítimas dos ataques causaram aí 2.977 mortes, há exatos 25 anos, 2.977 pessoas infelizmente perderam a vida por conta de ataques terroristas aí nos Estados Unidos, não é verdade? O legado do impacto após 25 anos, a segurança global, os atentados motivaram aí a guerra e ao terror e reconfiguraram a segurança aí aeroportuária e a política da vigilância no mundo, né, na verdade. A saúde dos sobreviventes, os militares, dos socorristas e todos os trabalhadores do Marco Zero ainda lidam com as sequelas, as doenças crônicas decorrentes da poeira tóxica. Os familiares das vítimas ainda aguardam alguns desfechos judiciais dos mandantes e dos envolvidos nos processos conduzidos nos tribunais militares. Então, há 25 anos atrás, infelizmente, acontecia aí um atentado terrorista aí no World Trade Center, nas Torres Gêmeas, lá nos Estados Unidos, em Nova York, né? Infelizmente, deixou aí 2.977 pessoas mortas. Isso é um legado que eu tenho certeza que ficou marcado. Eu lembro quando eu era bem criança ainda. Eu lembro de tudo o acontecido, a gente assistiu, infelizmente assistimos pela TV, né? Isso ficou marcado aí na minha memória. E hoje, eu falando aqui de 11 de setembro, eu lembrei e resolvi dar uma pincelada para vocês aqui. Com certeza aí o nosso amigo Lúcio Escalada vai passar aí no Casa Notícias, vai passar também mais informações, né? Mais notícias do... Da data de hoje, né? Infelizmente, 25 anos desse acontecido, tá bom? São 6:46, 6:46. Eu quero desejar para você, desde já, um ótimo final de semana, uma boa sexta-feira. Eu tô tirando meu time de campo, prometo para você que a partir de segunda-feira estaremos aqui novamente, a partir das 5 da manhã, trazendo o melhor do sertanejo para você aqui de Bandeirantes, do Paraná, do Brasil e do mundo, viu? Não dá tempo para mais nada, infelizmente, são 6:47. Eu tô deixando minha última de hoje, As Paredes Azuis, Chico Rei e Paraná, tá bom? Fiquem todos com Deus, a gente se vê por aí. Espero que esteja um pouco melhor, porque a voz tá feia, tá nasalada, o negócio não tá bom, dor no corpo, a gripe pegou, minha gente. Toma cuidado, viu? Esse tempo quente, tempo frio. Tempo quente, tempo frio, a gripe pega, viu? E derruba, viu? Tomem cuidado, tomem multigripe, toma remédio pra gripe, toma chá de camomila. Aí você vai dormir, você não vai sentir gripe. Ai, ai, ai. Gente, até amanhã, até segunda. Se Deus quiser, a gente se encontra por aí, tá bom? Fiquem todos com Deus. Tchau, tchau.

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13: Falou e disse, minha gente. 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
13: Olá, bom dia! Em Bandeirantes, 7 horas mais 8 minutos. Bom dia para você acompanhando a nossa Oração da Manhã nesta sexta-feira. Bom dia para você. Vamos juntos aqui na nossa Casa FM. Para você que está em casa, está no trabalho, está no trânsito, está nos levando de carona. Obrigado por nos deixar ir junto com você aqui na nossa Oração da Manhã, nesta sexta-feira, tá bom? É muito bom saber que você tá aí do outro lado, acompanhando a nossa manhã, louvando e agradecendo a Deus por mais um dia, por mais uma manhã na nossa Casa FM, tá? Vamos juntos até às 8 da manhã e para começarmos bem a nossa Oração da Manhã, com toda certeza, a nossa Oração da Manhã com o nosso momento de oração com o Padre Ezequiel Dalpozo na nossa Casa FM.
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0: Olá, meu amigo, olá, minha amiga ouvinte. Programa Despertai para o Amor, aqui na sua rádio. Sou o Padre Ezequiel, desejo graça e paz. E eu quero dizer que você pode procurar as nossas redes sociais. Procura Padre Ezequiel, como nós cantamos. A minha missão é o canto, então a gente faz muitos shows, tem muitas canções e também muitas reflexões nas redes sociais, em todas elas. Procura lá e fica acompanhando aquilo que a gente vai fazendo, além desse momento na rádio. Eu queria falar hoje sobre amizade, sobre conhecer a cada um de nós. E a pergunta vem: quem são teus amigos? Como você encara a amizade? Veja que amizade é uma coisa muito importante. Quem encontrou um amigo, diz a Sagrada Escritura, encontrou um tesouro. Um amigo é um tesouro. A amizade e o amor são capazes de libertar a pessoa da sua solidão e dão um sentido novo e profundo para a vida. Com isso, com a amizade, a solidão é abolida, é transformada. A verdadeira amizade e o verdadeiro amor precisam da solidão interior. O amor consiste em que duas pessoas, duas solidões, se protegem e se amam mutuamente. Quando o outro respeita a minha solidão e também a ama, então ela perde seu caráter ameaçador. A solidão é enfrentada com a amizade. A força da solidão perde o seu caráter ameaçador com o amor da amizade. Por isso, a amizade ajuda sempre a conhecer a verdadeira natureza do outro. Santo Agostinho dizia que só através da amizade pode-se conhecer alguém de verdade. Através da amizade, porque amigos, de alguma forma, têm liberdade. O amigo, ele tem uma relação livre com o outro. E na amizade, toca o coração do outro com todas as suas alturas e profundezas. Eu sinto o que ele sente e pensa. Eu vejo o que o agita, oprime. Deixo de julgar e condenar. Limito-me a olhar e aceito tudo como é. Quem conheceu profundamente seu amigo ou a sua amiga também olhará as outras pessoas com maior abertura e evitará julgá-las. A amizade faz com que eu aceite sem preconceitos também as outras pessoas. Por isso que a amizade é um tesouro. Mas você pense qual a qualidade dos amigos que eu tenho. Eu tenho amigos que eu considero de fato como irmãos ou mais. Se você encontra pessoas de qualidade que te ajudam a te conhecer, a superar os teus problemas, se você encontra pessoas de valor que compõem uma verdadeira amizade, isso é uma riqueza muito grande. Porque também as amizades não podem ser só para as coisas banais da vida. A amizade tem que fazer com que o outro cresça e eu também cresça no relacionamento com o outro. Eu desejo para você verdadeiros amigos para a sua vida. Deus Pai de amor e de bondade te abençoe e te guarde em nome do Pai, do Filho e do Espírito Santo. Amém. Um abraço a você. Muito obrigado por esse momento e paz. Paz e luz.
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2: 7h34, alô Márcio, alô Thelma, alô João Miguel, bom dia. Anjo de resgate, graça, redenção e paz.

0: nossa manhã. Graça, redenção e paz. Anjo de resgate aqui na nossa manhã. Bom dia para você. É muito bom saber que você tá aí do outro lado do rádio, acompanhando, louvando e agradecendo a Deus por mais um dia, por mais uma manhã que se inicia nesta sexta-feira, dia 11 de setembro. Vamos juntos, né? Aqui na nossa Casa FM, nesta sexta-feira. Bom dia para você, tá bom? Fique à vontade, vamos juntos. 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A gente volta já.
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0: 7:42. Ninguém explica a Deus. Preto no branco. Bom dia.
10: Bom

7:46, agora na nossa oração da manhã, nesta sexta-feira, dia 11 de setembro. Bom dia para você, é muito bom saber que você está aí do outro lado do rádio, acompanhando a nossa manhã, louvando e agradecendo a Deus por mais um dia, porque ninguém explica a Deus, né? São exatamente 7:47, 7:47 na nossa manhã. Vamos juntos aqui, louvando e agradecendo a Deus por mais um dia, por mais uma manhã. 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

0: 7:58 agora na nossa manhã. Eu me rendo, Thiago Brado, nesta manhã de sexta-feira. Bom dia para você, é muito bom saber que você tá aí do outro lado, acompanhando a nossa manhã, louvando e agradecendo a Deus por mais um dia, por mais uma manhã que se inicia aqui na nossa Casa FM, nesta sexta-feira, dia 11 de setembro. 7:58, quero aproveitar e dar um toque muito especial para você do nosso apoio cultural, né? 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Nós vamos ficando por aqui, prometendo voltar amanhã, a partir das 7:25, após horário eleitoral, tá bom? E com toda certeza, após o nosso apoio cultural, começaremos, né, o nosso Casa Notícias nesta sexta-feira, dia 11 de setembro, tá bom? Um forte abraço, continue conosco, né? E até lá, se assim nosso bom Deus permitir. Tchau, tchau.
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3: Olá, bom dia. Em Bandeirantes, 8 horas mais 4 minutos, está entrando no ar o seu, meu, nosso Casa Notícias. Hoje, sexta-feira, 11 de setembro de 2026. Santos do dia, São Proto e Jacinto, mártires na Vila Salária. O martírio destes santos é provocado por muitos documentos, mas a sua história é mais lendária. Proto e Jacinto eram dois escravos cristãos eunucos que já ajudaram, né, a patroa Eugênia a se converter à fé. Depois fazem o mesmo com a amiga Bacila. O noivo desta acusou e os três foram martirizados.
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3: 8 horas mais 5 minutos, agora 8 horas mais 5 minutos. A previsão do tempo para hoje, Bandeirantes e toda a nossa região. A temperatura fica entre 17 e 32 graus. A umidade relativa do ar varia entre 46% e 97%. A precipitação acumulada é de 22,4 milímetros de chuvas para hoje, tá bom? A probabilidade de ocorrência de chuva é de 98%. O sol nasceu às 6h24 e irá se pôr às 18h15, segundo o site do Cimepar, para Bandeirantes e toda a nossa região. Com ventos na casa de 14 km por hora, com rajadas podendo chegar a 61 km por hora. Então, portanto, neste momento, as temperaturas marcam 18 graus aqui em Bandeirantes.
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3: 8:10, agora 8:10. Você acompanhando o nosso Casa Notícias nesta manhã de sexta-feira, dia 11 de setembro, trazendo as principais informações do dia para você. Nesta manhã, olha, o presidente Donald Trump prometeu pagar $5 mil a cada adulto americano caso o Partido Republicano obtenha maioria na Câmara e no Senado nas eleições no meio de mandato, no mês de novembro. A declaração foi feita durante o discurso, né, do Partido Republicano em Dallas, no Texas, na noite de ontem. O presidente americano creditou, né, a iniciativa ao grande sucesso econômico do país. Abre aspas, se os republicanos conquistarem a Câmara e também o Senado, farei um pagamento de $5 mil a cada adulto dos Estados Unidos. Emitirei um dividendo para cada cidadão. Vamos chamar de The Trump Dividend, ou seja, na tradução livre, o dividendo de Trump, afirmou ele. Trump disse ainda que não quer que os beneficiários gastem o montante, né, no Canadá, na China ou na Alemanha. E ressaltou, abre aspas, agora tudo o que temos que fazer é vencer.
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3: 8:12. A defesa de Cília Flores, mulher de Nicolás Maduro, pediu à Justiça Federal de Nova York que ela deixe a Metropolitan Detention Center, no Brooklyn, aí passa a aguardar o julgamento em uma residência sob forte esquema de vigilância, né? Os advogados alegam que a saúde de Flores piorou durante o período de detenção e sustentam, né, que ela precisa receber um acompanhamento cardíaco e realizar exames fora da prisão. Segundo o documento apresentado, Flores perdeu mais de 11 quilos desde que foi presa, perdeu 2 molares e estaria conseguindo dormir apenas 3 ou 4 horas por noite. A defesa também relata episódios de palpitação, fraqueza, tontura, falta de ar e cansaço excessivo.
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3: 8:13 aqui no nosso Casa Notícias, nesta manhã de sexta-feira, dia 11 de setembro, trazendo para você também o nosso apoio cultural. 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
3: 8 horas mais 15 minutos agora, 8 horas mais 15 minutos no nosso Casa Notícias nesta sexta-feira. A empresária Karina Ferreira da Gama, dona do Up Internet Entertainment, produtora responsável pelo filme Dark Horse, diz ter sido pressionada nos últimos meses para fazer uma delação premiada sobre o filme, que conta a história do ex-presidente Jair Bolsonaro. A coluna teve acesso, né, ao documento assinado no dia 3 de setembro e registrado em cartório no dia seguinte, relatando, né, 13 episódios. No documento, que tem 7 páginas, a dona da produtora conta que o primeiro desses episódios teria ocorrido em maio deste ano, quando recebeu um contato de Fernando Sarney. Segundo ela, ele ofereceu apoio jurídico, afirmou ter a proximidade, né, com os ministros do Supremo Tribunal Federal, Flávio Dino, e disse que poderia ajudá-la caso tivesse interesse em fazer uma delação premiada. 8 horas mais 16 minutos, agora 8 horas mais 16 minutos no nosso Casa Notícias. O presidente Lula sancionou ontem a lei que acaba com a taxa das blusinhas, a cobrança, né, de 20% do imposto de importação sobre compras internacionais de até $50. A medida havia sido aprovada pelo Congresso na semana passada. A isenção vale apenas para imposto federal. As compras continuam sujeitas ao ICMS, tributo estadual, cuja alíquota varia de acordo com o Estado ou o Distrito Federal. Na prática, portanto, os consumidores ainda pagarão impostos sobre as encomendas internacionais. 8 horas mais 17 minutos, agora 8 horas mais 17 minutos no nosso Casa Notícias nesta manhã de sexta-feira, dia 11 de setembro. 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
3: 8 horas mais 18 minutos agora, 8 horas mais 18 minutos, 8 horas mais 18 minutos no nosso Casa Notícias nesta manhã de sexta-feira. Olha, o ministro do Supremo Tribunal Federal, Alexandre de Moraes, deve fazer na próxima segunda-feira um pronunciamento a respeito da situação da atual corte, em especial em relação ao inquérito das fake news, cuja relatoria foi assumida ontem, né, pelo presidente da corte, Edson Fachin. essa informação que ele tem dito a interlocutores depois que suspendeu sua fala prometida inicialmente para ontem, né, quinta-feira. De acordo com as pessoas próximas ao ministro, Moraes teria avaliado que timing não seria, né? Bom, porque a Polícia Federal cumpriria na manhã desta quinta mandados de busca para investigação e também a destinação de emendas parlamentares para o financiamento do filme Dark Horse, sobre a trajetória, né, do ex-presidente Jair Bolsonaro. Ele, porém, não teria, né, desistido do pronunciamento, mas decidiu adiá-lo, mantendo então, portanto, a sua fala na véspera da sessão plenária marcada por Fachin para terça-feira, dia 15. 8:20 aqui no nosso Casa Notícias nesta manhã, 8:20 nesta manhã de sexta-feira. 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Quando o peso é grande, a confiança tem que ser maior ainda. 8:21 aqui na nossa programação. Eduardo Amaral destaca as informações para você a partir de agora no nosso Casa Notícias.
4: Deixou de vigorar nesta quinta-feira o desconto de 44 centavos aplicado pela Petrobras na venda de gasolina tipo A para as refinarias. Ele começou a ser aplicado em maio, depois de uma medida provisória publicada pelo Palácio do Planalto. Na época, a decisão foi justificada pela necessidade de reduzir os impactos no preço dos combustíveis em razão dos conflitos no Oriente Médio. De acordo com a Petrobras, mesmo com a retirada dos subsídios, o preço para o consumidor final ainda ficará menor devido ao decreto que retirou os tributos federais que incidem sobre combustíveis. Na avaliação do economista Roberto Troster, a retirada do desconto não deve ter um impacto tão visível nas bombas de imediato, já que ela dependerá de como as distribuidoras vão trabalhar os preços.
5: E tem que ver primeiro quanto disso que é repassado para o consumidor. Normalmente a gente fala que preços sobem de elevador e descem de escada, né? Então, depende muito, muito disso. Mas se não houver nada disso, né, o razoável é que fique mais ou menos estável.
4: Em relação à gasolina, a Petrobras calcula que o combustível ficará 63 centavos mais barato. Além da gasolina, o decreto publicado nesta quinta-feira também zera... Além da gasolina, o decreto, que foi publicado ainda nesta quarta-feira, também zera os tributos sobre combustíveis como etanol hidratado. Troster também lembra que os impactos gerais da inflação a partir do preço dos combustíveis deve ser levado em conta.
5: O combustível pesa mais ou menos 5% do índice, quer dizer, cada 1% de variação no preço da bomba dá 0,05% no índice de preço. Você tira tributo, isso é deflacionário, se aumenta, sobe. Você também tem um efeito indireto, porque combustível, custo de transporte, tudo que é transportado. E você tem o terceiro canal, que é expectativa. Se todo mundo espera que o preço vai subir, e não precisa o custo subir.
4: Motivo central para a adoção das medidas, o preço internacional do petróleo segue como uma incógnita. Mesmo assim, Roberto Troster avalia que o Brasil não deve sofrer novas crises em razão das variações no mercado internacional.
5: qualquer choque de oferta, não só aumento de petróleo, é um choque que diminui a oferta de bens e serviços, né? É um freio na economia mundial. Tudo indica que no médio prazo isso não deve continuar, isso deve cair, porque você tem alternativas para o petróleo. O Brasil sai ganhando, quer dizer, com o preço de petróleo antes alto, mas já está investindo em outras energias. Então, no médio prazo, esse risco deve diminuir bastante e não deve preocupar muito.
4: A Petrobras projeta que a gasolina tipo A deve ser vendida a R$ 3,05 o litro nas distribuidoras. O repasse aos consumidores finais depende da queda na venda destas aos postos e também da aplicação da redução nas bombas pelos próprios postos de gasolina. Produção e reportagem, Eduardo Amaral.
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3: 8 horas mais 30 minutos agora no nosso Casa Notícias, nesta sexta-feira, trazendo as informações do estado para você aqui na nossa programação. Olha, aproximadamente 22,9 mil imóveis ficaram sem luz devido às fortes rajadas de ventos que atingiram o Paraná na noite de ontem e anteontem, né? A maior parte aí dos desligamentos foram na região metropolitana de Curitiba e também no litoral, onde 7,5 mil imóveis foram afetados. Em seguida, as regiões mais atingidas foram o oeste, né, 5,9 mil, o noroeste com 3,7 mil, o sudoeste 3 mil, o centro-sul e o norte com 832. De acordo com a Copel, equipamentos das companhias já estão, né, sendo mobilizadas aí desde então para restabelecer o fornecimento de energia em todo o estado do Paraná.
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3: 8 horas mais 31 minutos aqui no nosso Casa Notícias. 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

0: 8:33, agora 8:33, trazendo as informações também do estado, com a Fernanda Nardo, destacando também as questões do Castra Pet, a partir de agora, no nosso Casa Notícias.
1: O programa permanente de esterilização de cães e gatos do Paraná, o Castra Pet, além de castração, oferece vacinação, microchipagem e orientação sobre tutela responsável. Prevê atender 3,8 mil pets com cirurgias gratuitas neste mês de setembro, em 22 municípios do estado. Entre as ações de prevenção está a vacina antirrábica. Mesmo com as variantes caninas da raiva sob controle no Brasil, a doença ainda circula entre animais silvestres, principalmente morcegos. A transmissão ocorre pela saliva, sobretudo por mordidas. Segundo o Conselho Regional de Medicina Veterinária do Paraná, os gatos exigem atenção redobrada pela maior possibilidade de contato com os morcegos. Por isso, a vacinação antirrábica deve estar em dia, inclusive para os animais idosos. A orientação ao encontrar o morcego é não tocar o animal, mesmo morto, e afastar crianças e pets. Em casos de mordida ou arranhão, a orientação é lavar o local com água e sabão e procurar uma unidade de saúde. Para acionar a retirada do animal ou tirar dúvidas, procure o Serviço de Vigilância em Saúde e Zoonoses da sua cidade. De Curitiba, Fernanda Nardo.
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0: horas mais 35 minutos aqui no nosso Casa Notícias nesta manhã de sexta-feira, dia 11 de setembro. 8 horas mais 35 minutos. Bom dia para você acompanhando o nosso Casa Notícias nesta sexta-feira, né? Ah, nós estamos recebendo aqui a Jéssica, né, e também a Aline. Eu falei, porque eu escrevi Aline, né? Você viu, né? Mas enfim. Meninas, antes de mais nada, bom dia. É um prazer recebê-las aqui na nossa programação, falando um pouquinho sobre a escola, mas gostaria que vocês se apresentassem para todos que estão nos acompanhando aqui, falar um pouquinho do trabalho que vocês realizam aqui em Bandeirantes. Antes de mais nada, começar com a Jéssica. Antes de mais nada, bom dia mais uma vez. Muito obrigado por aceitar o convite e vir aqui na nossa emissora falar um pouquinho conosco. Bom dia.
1: Bom dia, Lúcio. Bom dia aos ouvintes da Rádio Casa FM. Bom dia, dona Aline, que está aqui acompanhando. Desde já agradecemos a oportunidade de estar aqui, né, no espaço da Casa, Rádio Casa FM, para falar um pouco sobre a nossa escola e divulgar também os eventos que vão acontecer agora neste último trimestre do ano de 2026. Esses eventos têm a função para arrecadar fundos para a nossa obra, que essa obra é sonhada primeiramente por Deus e depois pelas famílias católicas que compõem o apostolado que formamos.
0: E vamos, deixa eu vou dar uma de Faustão aqui agora, tá? Como que funciona tudo isso? Você disse que é para as famílias católicas, mas como que funciona tudo isso?
2: Olá, ouvintes. Olá, Lúcio, tudo
0: bom
2: bem?
0: Bom dia.
2: Meu nome é Aline, eu sou da equipe pedagógica da escola, faço parte também do apostolado. Vou explicar um pouquinho essa parte, como que funciona. Na verdade, assim, a escola, ela é uma obra fundada pelo Instituto Rainha do Carmelo. O que é o Instituto Rainha do Carmelo? É um instituto formado por famílias católicas que lá atrás, 5, 6 anos atrás, estavam conversando sobre a educação dos seus filhos e pensaram assim, o que nós poderíamos fazer de acordo diante da realidade da educação que nós temos. Nós sabemos que, infelizmente, muitas escolas são enviesadas, né? Trazem ideologias. E nós queríamos algo de acordo com aquilo que nós seguimos e vivemos na nossa fé católica. Então pensamos assim, o que nós vamos fazer? Vamos fundar uma escola católica.
0: Sim.
2: E 5, 6 anos atrás, então iniciamos esse processo, algumas famílias começaram, né, a estudar primeiramente sobre educação. Né? A maioria das pessoas envolvidas tem formação, todas elas têm formação tanto em outras áreas como também pedagogia. E começamos a fazer um estudo, então, da educação, de onde começou, onde se perdeu, por que se perdeu, né? E tudo mais. E aí começamos esse trabalho, os anos foram passando, mas famílias foram chegando até nós, e aí se forma esse instituto. O instituto funda e mantém a escola. A escola, ela é uma escola privada, né? Mas ela é mantida, a mantenedora dela é esse Instituto Católico da Rainha do Carmelo. Então, as famílias, o que nós fazemos no Instituto? Temos formações, estudos, tanto sobre a fé como sobre a educação, né? Nós também, é o Instituto que opera nesses eventos, né? Tanto nos pastéis, nas feiras, nos bazar que a gente faz. São as pessoas do Instituto que estão na escola, que fazem, que participam, que fazem acontecer para que a escola tenha fundos para se manter, porque é um desafio.
0: Sim.
2: Você começar uma obra do nada, sem assim, eram famílias, mães e pais preocupados com a educação dos seus filhos.
0: Tá.
2: Essa foi o que nos
0: o que
2: levou.
0: É do queijo.
2: O que é do queijo, que nos levou a vamos fazer algo diferente, né?
0: Mas assim, a gente sabe que no mundo de hoje é complexo, é um negócio bem complexo, principalmente a educação. Né? O porquê que eu destaco isso? Hoje a gente vê, como que eu posso explicar, livros, até mesmo apostilas.
2: Exato.
0: Enfim, N fatores que eu como pai não gostaria de ter na educação do meu filho.
2: Certo.
0: E até mesmo, eu vou mais longe ainda, a nossa forma de pensar está divergindo do que o mundo está pensando.
2: Sim.
0: É daí que surgiu essa ideia.
2: Sim, exatamente. Surge daí porque justamente não nos conformamos com o que está nos sendo oferecido hoje. Se o que está sendo me oferecido é algo que eu rejeito, então eu preciso fazer alguma coisa. Uhum. E foi diante disso que nós pensamos, não, nós queremos uma educação livre. Livre do quê? De ideologias, de enviesamento, de coisas contra a pureza. Tanto que um dos pilares mais principais da nossa escola é a pureza das crianças. Uhum. Nós prezamos por muito por isso. Tanto você vai ver nos uniformes, como na forma que nós colocamos lá na escola. Não existe essa coisa que para muitas pessoas é... A gente vê hoje, né? Que um relativismo muito grande em relação a isso. Ah, criança, o mundo é assim. Não. Pode ser o mundo, pode ser assim. Mas eu preciso ter algo para oferecer para minha criança, para o meu filho, ou para as crianças que estão ao meu redor, que eu amo, algo diferente. Uhum. Né? Então, esse cuidado com o corpo, a castidade, a pureza, de entender assim, uma criança de 4 anos, ela não tem que estar falando de namoradinho. Não é algo que ela precisa saber que existe. Então, isso, a pureza é um pilar principal da nossa escola. Né? Nós prezamos muito por isso, e as professoras... todas são do apostolado, né, do instituto, então todas passaram por essa formação. Nós levamos isso muito a sério e também a doutrina católica. Então, a nossa escola, ela não faz nada fora daquilo que a doutrina católica ensina. Uhum. Então, do catecismo.
0: Mas assim, a gente estamos conversando, né, como a escola católica. Entretanto, a doutrina católica é muito pesada. Desculpa a minha ignorância nisso, mas se a gente for seguir a linha, a doutrina do catolicismo, é uma das mais difíceis de vivenciar. Hoje a gente é mais na boa, né? Uhum. Digamos assim. Eu acho que nós, coloco no meio porque sou católico também, mas a gente vai deixar, não, né? Vai deixando como o mundo está questionando. O que eu quero trazer para vocês e perguntarem? As pessoas que não são católicas estão nos acompanhando agora. É possível também adentrar a essa escola? Ou tem uma... Ó, gente, vamos aprender coisas que vocês não creem. Só para entender isso, para deixar claro também para a nossa comunidade.
2: Sim, nós somos uma escola confessional católica. Então, uhum. O nosso ensino ele está baseado na doutrina. Uhum. Então, assim... Não tem problema uma criança evangélica, digamos assim, ir lá. Só que ela vai se deparar com os ensinos da igreja. Então, ela vai se deparar com a vida dos santos.
0: Sim.
2: Vai se deparar com a devoção à Virgem Maria. Não tem como tirar o cerne, porque já foi fundado sobre essa pedra. Sim. Que é a fé. Então...
0: Até não apenas te cortando, mas uhum. eu vejo uma questão tão, tão importante dos santos que eu gostaria até mesmo de destacar, que não é que nós, católicos, adoramos santos, nós os veneramos e queremos usar eles como exemplos. E muitas vezes os evangélicos não entendem isso, né?
2: Sim, é que essa questão é uma questão importante. Existem tipos de veneração e quando você vai estudar a doutrina católica, são termos um pouquinho mais difíceis, que é o termo de latria, dulia e superdulia.
0: Ai, Jesus, aí já complicou tudo. Uhum. Eu falei, a doutrina não é fácil.
2: Não, mas é só para explicar um pouquinho o quê? A dulia é uma veneração. Exemplo, Madre Teresa de Calcutá. Uhum. O que eu vou aprender com Madre Teresa de Calcutá? Uma vida renunciada, amor aos pobres, amor às pessoas que mais necessitam. Ela não pensava nela. Sim. Ela pensava no outro. Então, ela é uma santa, eu adoro Madre Teresa de Calcutá. Não, ela é uma luz que me mostra que é possível seguir a Cristo e fazer algo além de mim mesmo. Perfeito. Nos tira de nós. A fé católica, ela nos tira de nós mesmos. Então, latria, que é o culto de adoração, latria vem do latim. O culto de adoração é somente a Deus. Uhum. Nós não adoramos a

0: Virgem Maria, nós adoramos apenas a Deus, né, Santíssima Trindade. A Virgem Maria, ela tem um lugar especial de veneração dentro da doutrina, sim, católica, porque ela recebeu Jesus Cristo no seu ventre. Então, se Deus a honrou, né? Se Deus escolheu ela e honrou, por que eu vou fazer diferente, né? Então é mais ou menos nesse sentido. Mas nós somos uma escola confessional católica. É claro que todas as pessoas são livres para escolher, mas a pessoa que escolher, né, nós escolher como escola, ficaremos muito felizes, ela vai estar escolhendo, entregando para nós, e ela pode ter certeza de que nós cuidaremos da alma do filho dela.
1: Isso, né, que é melhor.
0: Nós cuidaremos da pureza dos seus filhos, nós temos também, a dona Jéssica pode falar um pouquinho, que a escola tenta sempre caminhar junto com a família, porque nós entendemos que a família, os pais são os primeiros.
2: É a base de tudo.
0: É a base, né? Os primeiros educadores. Então, tem esse agir junto com a família. Então, é mais ou menos nesse caminho.
1: E assim, Jéssica, aproveitando também, ela já jogou a deixa para você. dentro dessa linha, né, nós podemos destacar também que... desde a base, né? A gente tem que começar isso desde pequenininho, né? Senão, depois que cresce já fica mais difícil, né? O ferro frio é difícil de você moldar ele, né? Então, quanto mais novinho, mais a expectativa é melhor, né?
3: Uhum. Perfeito, Lúcio. Então, para nós, essa missão, para educar é uma missão, né? E os pais têm esse pilar essencial para a formação dos filhos. E nós, junto com as famílias, buscamos, então, o quê? Levar esses valores cristãos, a tradição da Igreja Católica, né? Buscando sempre proporcionar às crianças a formação, então, acadêmica, intelectual e também espiritual. Uhum. A gente não deixa de contemplar a formação acadêmica como as outras escolas. Uhum. Porém, a nossa abordagem é dentro da tradição católica. Então, a nossa escola, na dimensão acadêmica, busca oferecer, então, um ensino consistente, voltado ao currículo básico, né? E utilizar o conhecimento para o bem, despertando nas crianças, então, o amor pelo conhecimento, o gosto e o desejo de querer aprender. E na dimensão espiritual, procuramos conduzir as crianças a conhecer a Deus, cultivar a oração, a participar da vida da igreja e compreender que a fé não é algo separado da vida, mas é algo que ilumina as nossas ações. Então, tudo isso é a formação acadêmica, que é o currículo básico que todas as escolas proporcionam às crianças. E a fé católica, tudo isso vai conduzir para um bem maior, que é elevar essas almas a Deus e ainda também que cada um tenha também um querer em ajudar o próximo, um olhar caridoso. É esse
1: que é tão difícil hoje em dia.
3: Exatamente.
1: Né?
3: Que às vezes a gente quer o quê? Como a dona Aline já disse. A gente olha só para nós mesmos, né? E a gente não pode ser egoístas de olhar para nós mesmos. A gente precisa olhar para o outro. Ter compaixão com o outro e acolher quando ele estiver na dificuldade. Alegrar-se quando o outro estiver
1: contente,
3: no seu
1: alegre, né?
3: Momento, né? É isso que a gente tenta trazer.
1: E para quem está nos ouvindo hoje, está falando assim, nossa, mas como que eu faço para saber como que em qual ano que o meu filho entra nessa escola, qual a série que está, qual que, é ano, hoje é série, não lembro.
3: Isso.
1: É, como, muda tudo disso, negócio, é série. Não, é ano, é série. Eu me confundo nessa questão. Como que está essa vertente?
3: Nós estamos a partir do berçário. A partir de 6 meses, então, estamos lá com as crianças, os bebês, até o 5º ano do ensino fundamental 1.
1: Uhum. Então, portanto, tem um caminho longo aí, né?
3: Isso, isso mesmo. Inclusive, Lúcio, na próxima semana estaremos com as matrículas abertas.
1: Olha que legal.
3: Já aproveitando a oportunidade de divulgar, né? Quem quiser conhecer, só agendar lá conosco.
1: É interessante, gente. Muitas vezes, você pai, você mãe, que está nos assistindo, que está nos ouvindo, que vai assistir a essa conversa após o nosso jornal, que fica lá, né, reservado lá no Facebook, Instagram, também no YouTube. Muitas vezes a pessoa fica pensando, nossa, eu queria ter uma forma diferente de lidar com tudo isso, uma educação diferente, não concordo com A, não concordo com B. Opções não faltam, né?
3: Exatamente.
1: Mas uma opção. Isso é interessante também, né? E digamos assim, a Aline destacou, Jéssica,

0: alguns valores que a gente precisa arcar ainda com essas despesas, e até nas manutenções em gerais de uma escola. Aí a gente tem então as mensalidades que a gente destina para pagamento de funcionários e colaboradores, e também temos nossos voluntários que ajudam nós diariamente lá na escola.
1: Se quando lá atrás as famílias pensassem no valor financeiro que precisaria ter para sustentar uma escola, não sei se, né?
0: Desistiríamos, né? Antes de
1: as pessoas não têm noção assim do quanto é burocrático, quanto custa uma obra nesse sentido.
2: Porque até um exemplo, né? Muitas vezes o pessoal fala assim, mas é só o professor.
1: Não.
2: Pelo contrário, tem muitas outras coisas.
1: Muitas outras coisas, materiais, né? Nós trabalhamos com uma apostila de muita qualidade lá na escola. Né? Temos alguns materiais, não só um, mas alguns materiais que são materiais assim, de excelente qualidade. Inclusive, o método de alfabetização que nós utilizamos lá na escola é o método fônico, que já é cientificamente comprovado em várias, que é o melhor hoje no mundo para a alfabetização da criança. Então, a criança aprende a ler. Lá nós temos alunos de 5 anos que já leem, né? Fluentemente. Então, leem livros, assim. Então, nós sonhamos alto com Deus quando nós pensamos na escola, né? Mas para manter tudo isso, a gente precisa da colaboração e da ajuda de todas as pessoas que, ou por não poderem, nós entendemos também, eu não posso agora pôr a minha criança. Mas também nós vamos trabalhar com bolsas, né? É importante as pessoas irem lá conversarem conosco, porque nós abriremos, né, dona Jéssica, bolsas lá para crianças que querem, para famílias que querem. Então, às vezes a pessoa fala assim, mas é uma escola particular, por que está fazendo bazar? Por que está fazendo? Porque nós precisamos. Né? É uma obra de Deus, mas que precisa da ajuda de toda a população para nos apoiarem, seja comprando um pastel, indo comprar uma roupa num bazar, numa feira. Isso já nos ajuda muito.
2: E sábado agora, né, vai ter o pastel, né?
0: Vai ter o bazar.
2: Bazar?
0: Bazar, isso.
2: É tanta coisa que eu também me confundi isso agora, mesmo. Me perdoa.
0: Imagina.
2: Mas será este bazar, como que vai funcionar tudo isso? Vai ser onde? Como que vai ser? De horário a que horário?
0: Será nas dependências da nossa escola mesmo, na rua Dino Veiga 555, na rua da Unimed ali, certo?
2: Sim.
0: E vai iniciar a...
2: Em frente a... Não, na rua do, digamos assim... Antes de quem sai da Adelina Merighel Rando, antes de chegar no Nóbrega.
0: Perfeito, naquela quadra ali, isso mesmo. Então, vai iniciar às 9 horas e estaremos abertos até às 16.
2: O que o pessoal vai encontrar lá neste bazar?
0: Vai encontrar tudo. De tudo, tá? Assim, recheado de coisas maravilhosas, coisas muito boas. Temos coisas semi-novas lá, temos brinquedos, tem bicicleta, tem muitos calçados bacana. Roupas de frio agora para esse inverno, sim, muitas blusas boas mesmo, por um preço muito acessível.
1: Sim, utensílios domésticos também, de cozinha, de decoração. Temos achadinhos, né, que a gente fala que são as marcas, as marcas mais de roupa mais cara. Assim.
2: De grife.
1: De grife, de boutique, aquelas peças que você jamais compraria.
2: Só em sonho.
0: E lá nós.
1: Então, masculino, feminino, infantil, bebezinho. Tudo é uma oportunidade muito boa de. E com sol ou com chuva nós estaremos lá. Então, tá chovendo, será que cancelou? Não. Nós pensamos, só que diante de outras coisas que virão pela frente, nós achamos por bem manter, né? Porque já tinha sido divulgado também. E vamos contar aí com a providência de Deus para abrir o tempo, né? Um pouquinho e permitir aí que o bazar aconteça.
2: E deste bazar já está destinado a alguma coisa? Vamos supor, eu preciso para isso, para reforma, para manutenção, para funcionários, colaboradores. Como que está esse objetivo deste bazar?
0: Nós temos alguns credores que a gente precisa também estar cumprindo com as nossas obrigações, né? Então, esses credores que confiaram a nós esperam por alguns valores que vamos dando devagar. Então, assim, a gente tem
2: Algo a pagar.
0: Algo a pagar.
1: Temos boletos. Exatamente. Temos boletos.
2: E normalmente, gente, eu gosto de, digamos assim, levar mais a brincadeira, isso. Não,
1: sim,
2: não
1: é claro.
2: Brincadeira, mas levar mais na esportiva, podemos dizer assim. Por quê? Da forma do povo entender.
1: Claro, com né? certeza.
2: Da forma do povo Perfeito. Entender. Porque muitas vezes você, pai, você, mãe que está aí acompanhando, fala: nossa, por isso que gostaria de uma forma diferente de educar meu filho. Não estou habituado a isso ou aquilo. Né? Muitas vezes você olha a apostila do seu filho e fala: nossa, mas...
1: Por que que veio isso?
2: Seria isso, né?
1: Sim, eu já tive experiências, né? Posso falar assim, de forma mais... Não, mas já tive experiências, né? Eu sou formada em História e Filosofia. E de encontrar, assim, materiais destinados, que vem lá de cima, né? Que vem do governo. Destinados a crianças de primeiro ano, de quarto ano. Terríveis. Falando sobre coisas que eu acho que não pode nem falar.
2: O horário não permite.
1: O horário não permite, sim. Trazendo questões de holocausto em livros infantis feios, com ilustrações feias. Então, o que, que nós precisamos na escola? Você vai chegar na nossa pequena biblioteca, que é um sonho também, nós conseguimos ir aumentando conforme os anos vão passando, né? Ilustrações, histórias que elevem. Precisa elevar, precisa falar de virtude. É aquela famosinha história com uma moral, sabe?
2: Sim.
1: Ah, o que que deixa de ensinamento isso? Ah, então eu vou fazer isso. Então a gente sempre tenta em tudo o belo, o bom e o verdadeiro, para proporcionar para as crianças um caminho feliz, né?
2: Mas assim, Aline, eu vou um pouquinho mais longe, vou apertar um pouquinho. Uhum. É mais difícil?
1: Com certeza.
2: É mais complicado?
1: Yeah. Ao mesmo tempo, é feito com tanto amor, todas as pessoas que estão na escola.
2: Sim, sim.
1: Mas você é contra a maré, completamente. Imagina assim, que você tá no mar, quem já foi pra praia. Você entra lá, aquelas ondas. Tenta nadar contra aquelas ondas, né?
2: É o que eu ia dizer agora. Eu fiz a pergunta, mas eu mesmo já estava imaginando. Todo mundo indo para um lado.
1: E você indo para outro.
2: E você totalmente oposto daquilo que você está acontecendo, né?
1: Sim, só que o mais interessante é pensar que às vezes a gente pensa assim, Bandeirantes, uma cidade pequena. Quantas pessoas sonham a mesma coisa, mas por falta de oportunidade, por falta de alternativa, tem que ceder de alguma forma.
2: Sim.
1: Então, a gente entra também nisso como uma alternativa muito boa. Exemplo, alguns pais ou mães que estão nos escutando, que estão me escutando agora, se você tem no seu coração, né, Deus acendeu aí no seu coração uma luzinha, vai lá na escola. Marca para conversar, para conhecer a equipe pedagógica, para ver o material, entendeu?
2: Conhecer um pouquinho, né?
1: Conhecer. E aí você pensa. Falar sobre, conversar sobre valores, ver possibilidades de bolsa, né? Então eu acho assim, semana que vem, né, dona Jéssica? Isso. Semana que vem já vai abrir as matrículas na segunda-feira? Marca lá. Vai. Ai, não posso, que eu tô em horário de serviço. Conversa com a gente lá. A dona Jéssica, né, ela tem uma caridade, assim, pensando nos pais que trabalham, né? Então ela consegue marcar em horários diferentes para conseguir atender essas pessoas também que querem conhecer, né? É.
2: Até porque eu não quero destacar isso, mas nada melhor do que uma boa conversa, né?
1: Com certeza. Perfeito, uhum. Tudo se resolve numa boa conversa, não é?
2: Sim.
1: Os preconceitos também. Mas nossa, meu filho vai virar uma freira. Vai lá conversar. E assim, o que nós temos de feedback, né? A dona Jéssica até pode falar melhor que eu, mas assim, o quanto os pais que têm os filhos lá falam assim, meu Deus, meu filho é outra pessoa. Como melhorou em casa? Como melhorou no trato comigo? Porque nós ensinamos tudo isso também, né?
2: Assim,
1: sempre tratar com respeito, com amor os pais, né? Os
2: que
1: irmãos.
2: É o primordial, né? Eu acho que hoje a gente, o valor da família propriamente dito está distorcido, né?
0: Exatamente, os são valores, os princípios, né? Que cultivamos diariamente lá.
2: E o mundo fala totalmente oposto, né? Ou seja, é como nós estamos destacando, né? É colocando o inverso daquilo que nós estamos querendo vivenciar, né?
1: Exato.
2: Sim. Eu tenho comigo, né? A família é a base de tudo.
1: Isso.
2: O mundo.
1: O Papa já falou isso.
2: Não quero a família.
1: Exato.
2: Né? Então você já começa a ter por aí. Então é uma coisa complicada, distinta de tudo isso, né? Você tem que ter um cuidado muito, digamos assim, ao colocar isso para os seus filhos, né? Então exatamente. Tem que ter muito cuidado. E digamos assim, eu vou mais além. Vocês destacaram que está no quinto ano, né? Na quinta série. Tem essa pretensão de digamos assim, da quinta e para o sexto, não, não,

0: até o nono, depois aumentar isso? Como que tá esses projetos?
1: Sim, temos sim, Lúcio. Inclusive, assim, nós ainda não temos todas as turmas abertas. Nós temos algumas turmas, né, que foram abertas para este ano, que foram onde teve procuras, né? E, possivelmente, os alunos que estão crescendo ali conosco na Escola Monte Carmelo vai continuar depois no Ensino Fundamental 2. E, futuramente, o ensino médio, né?
0: Ou seja,
1: sonhamos com isso. Deus nos dê a graça, né, de sim, cada dia para conseguir conquistar.
0: Eu tenho comigo uma coisa minha, né? Eu penso dessa forma: sonha pequeno e sonha grande dá o mesmo trabalho.
2: Exatamente.
0: Então, sonha gigante.
2: Uhum. E nós dependemos também das famílias confiarem em nós.
0: Também.
2: Porque nós abriremos turmas se nós tivermos alunos para abrir essas turmas, né?
0: Uhum.
2: Então, assim, mas igual a dona Jéssica falou, a intenção é acompanhar esses alunos até eles estarem prontos para irem para a faculdade.
0: Olha que legal, né?
2: Para escolher o caminho que eles querem seguir, né?
0: Seria uma vitória que vocês também têm, né? Ou seja, o aluno conseguiu chegar numa faculdade, tá desde pequenininho, é um sonho que vai vindo,
1: né? Com certeza, vai crescendo conosco ali.
0: Sim, é um sonho, é uma vitória também, né?
2: Sim, e dentro do que a gente estava conversando um pouquinho, eu acho, igual você falando, né, sobre o mundo, que a família quer uma coisa, o mundo oferece outra. Quando você encontra uma escola que caminha junto com você, que dentro da escola não vai desautorizar o que o pai falou.
0: Sim.
2: Faz toda a diferença. Toda a diferença na vida do aluno. Porque daí não cria uma dualidade de tipo assim, meu pai fala uma coisa e meu professor fala outra. Minha mãe falou pra mim um negócio, daí lá na escola a professora falou pra mim outro negócio. Meu pai fala que eu não posso ouvir nesse negócio, mas daí minha professora põe essa música pra me ouvir. Complicado, né? A gente vê isso nos relatos aí da vida, da internet, em muitas situações dessa. Então, eu acho que é o que a dona Jéssica falou, né, um pouquinho ali, a escola quer caminhar junto com a família. Nós queremos unir as forças para o bem dessa alma.
0: Sem dúvida. Gente, já são 9:02, a hora não passa, ela voa.
1: Sim.
0: Eu quero agradecer a vinda de vocês aqui, colocar a nossa Casa FM à disposição, que venham mais vezes, para que nós possamos falar um pouquinho de educação, falar um pouquinho da doutrina, que é muito importante. A gente precisa, acima de tudo, eu tenho comigo, né, não só com a rádio aqui, mas com a vida, de evangelizar. É necessário, é importante, porque o mundo está aí para levar você para tudo quanto é lado.
1: Isso.
0: Menos para Deus.
1: Exatamente. Perfeito,
0: tem
1: Lúcio.
0: Tudo quanto é lado, mas ele te priva de tudo, que é o principal, que é Deus, né? E a gente, as nossas crianças necessitam, e importantíssimo, você pai, você mãe, você responsável, saber aonde está o seu filho. Né? Muitas vezes você pensa que o seu filho está aprendendo algo de bom.
2: Não está.
0: Infelizmente. Então, tome um pouquinho de ciência, vai lá conversar um pouquinho com elas, vê um pouquinho, vê como que funciona, se é bom, se não é. Independentemente, gente, se você é católico ou evangélico.
2: Sim.
0: Independentemente. É muito melhor. Eu vou pegar pesado agora. É muito melhor você aprender sobre santo
2: do que aprender sobre, né?
0: Entendeu? Então, pense nisso. Eu não estou puxando o saco de ninguém, não estou querendo vender escola de ninguém.
2: Não está ganhando comissão.
0: Não, eu só estou querendo dizer para vocês que é muito melhor você aprender coisas boas do que aprender coisas ruins.
1: Uhum.
0: Então, tome muito cuidado com isso também. Tá? Jéssica, obrigado pela vinda e volto sempre.
1: Agradecemos. Aproveitando a oportunidade também, temos o nosso show de prêmios para novembro, dia 8 de novembro.
0: Quem não adquiriu
1: a cartela ainda, ó, tem a oportunidade ainda, tá? E estamos também todo dia 1º lá no Santuário Santa Terezinha com nossos pastéis.
0: Olha que bacana, show de bola. Aline, obrigado pela vinda e volte sempre.
1: Obrigada. Nós agradecemos a oportunidade de estar aqui.
2: Deus abençoe muito você, a rádio.
0: Amém. Sempre. 9:04 da nossa manhã. Pessoal, não há tempo para mais nada. A gente vai ficando por aqui, prometendo voltar na segunda-feira a partir das 8 horas da manhã. Continue conosco. Vem agora o nosso Casa e Companhia. Até lá. Tchau, tchau.
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9:12 agora. Bom dia, bom dia, bom dia! Estamos chegando! E aí, tudo bem? Tudo ótimo? Como está a sua manhã? Ótima sexta-feira! Tô chegando na Coab, hein? Pra curtir minha galera. Sextou, bebê! Bom dia! Vamos juntinhos aqui na minha, na sua, na nossa casa FM. Sou Lúcio Escalada com você e pra você até o meio-dia, com muita música, muita coisa legal, tá? A partir de agora, vamos juntinhos, onde quer que você esteja, acompanhando, nos ouvindo, nos assistindo. Bom dia.

0: Alô, taxista, motorista. Pra você, doutor. Alô, doutora, doutor, enfermeiro, enfermeira. Bom dia pra você também, estão aí na, acompanhando a gente, nos deixando fazer parte da sua manhã nas repartições públicas. Você pedreiro, carpinteiro, pintor, eletricista, funileiro, mecânico, você servente, você secretária do lar, nos deixando ir junto com você. A galera no comércio, você na, no sítio, na chácara, na fazenda. Bom dia, bom dia, bom dia. Vamos juntinhos aqui nas ondas da nossa casa FM. 9 horas, 14 minutos. Começamos bem com um sorriso maroto. 1,65m. Bom dia na nossa casa FM.
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0: Maiara e Maraíza, Moranguinho do Nordeste. Também aquele pupurri legal demais aqui na nossa programação. 9h32. Bom dia, gente. Tudo bem? Tudo ótimo? Como está a sua manhã? Espero que excelentemente bem aqui na nossa casa FM.
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0: Vamos juntinhos aqui na nossa programação. Bom dia. Olha, vamos juntos onde quer que você esteja. Em casa, no trabalho, no trânsito, nos levando de carona. Tá no sítio, tá na chácara, tá na fazenda. Enfim, onde quer que você esteja acompanhando a nossa manhã. Bom dia, bom dia, bom dia, né? Você que nos ouve, você que nos assiste através da nossa casa fm.com.br, através do nosso aplicativo. É bom demais saber que você tá aí do outro lado acompanhando a nossa manhã, nos deixando ir junto com você. Vamos juntos, tá? Onde quer que você seja, porque agora é hora de Mundo da Fama.

0: mãe chegando por aqui, meninos e meninas. Vamos fofocar? Minha mãe me ensinou a nunca depender de homem. Quem falou essa frase? Virgínia! A Virgínia Fonseca compartilhou detalhes da sua intimidade em um vídeo publicado nas redes sociais. A influenciadora falou sobre suas escolhas e a maneira como conduz a própria vida. Minha mãe me ensinou a nunca depender de homem. Então, eu já cresci com essa autonomia de que eu posso ser o que eu quiser, falar o que eu quiser, até mesmo do meu prazer, disse ela. Virgínia também revelou ser adepta do uso de brinquedinhos para apimentar a vida sexual e contou que a fama pode render situações inusitadas, até mesmo durante uma ida ao sex shop. Tem uma amiga que é conhecida, já é um pouco famosa no Brasil. Ela falou assim: vou ali no sex shop. Ela foi e a atendente a reconheceu, contou Virgínia. Safadinha, hein? Quer mais? É, começamos apimentado hoje, né? Eu já volto, tá? Tem mais fofocas.
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0: Noveleiros, estamos chegando com os resumos das suas novelas favoritas para essa sexta-feira. E agora temos o resumo da novela Iludida. Volkanmente diz pra Ali que precisou viajar pra Moscou. Revoltado, o jovem começa a descontar sua raiva na mãe. Mert volta pra casa e finge estar tudo bem entre ele e Bahar diante da sogra. Deryn pede que Volkan se divorcie o mais rápido possível. Cansada dos questionamentos de Ali, Asi acaba levando ao apartamento de Deryn para ver o pai. Gonu sugere acordo para Volkan. Deryn vai até a casa de Asi e passa mal. No hospital, Volkan grita com Asi e Turgay entra em cena para interrompê-lo. Asiya deixa o local decidida a abrir o jogo com Ali e segue para a escola. Em casa, um embate fora de controle desencadeia acontecimentos extremos e Volkan acaba sendo preso. Deryn pede perdão ao pai após seus cartões serem bloqueados e implora ajuda.
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2: 9 horas 40 minutos, Hugo e Guilherme, 1 minuto. Bom dia.

0: dia, bom dia. Vamos juntinhos onde quer que você esteja acompanhando a nossa manhã, deixando a gente ir junto contigo. Obrigado pelo carinho sempre com a gente. Tá em casa, tá no trabalho, tá no trânsito, tá nos levando de carona. Obrigado pelo carinho sempre com a nossa 87, tá?
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0: Fique à vontade, manda aí a sua mensagem.

você e eu até o meio-dia aqui nas ondas da nossa Casa FM. Deixa eu aproveitar e dar um toque muito bacana para você que tá aí acompanhando a nossa programação, né? 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E hoje sempre continue sendo essa mãe maravilhosamente feliz, maravilhosa, tá? Feliz aniversário mesmo. Então vamos juntos aqui, né? E mais, ela não vai poder concorrer, já pensou? Quem ganhou? Dona Lúcia Calado. Não pode, né? 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

0: 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Uma delícia, sensacionalmente sensacional, tá bom? 9 horas mais 56 minutos, 9h56 da nossa manhã. Última, as últimas do esporte, você acompanha agora. Ouça aí, bom dia!
1: O Santos encaminhou a contratação de Felipe Coutinho. O meia de 34 anos é aguardado nesta sexta-feira para realizar exames médicos e, se aprovado, deverá assinar um contrato de 3 meses com o clube, válido até o fim do ano. A negociação teve participação da empresa da família de Neymar, que ajudou a aproximar as partes. Coutinho não entra em campo desde fevereiro, quando ainda defendia o Vasco. Desde a saída do clube carioca, o jogador vem mantendo a forma física com treinamentos individuais. A contratação foi uma indicação de Neymar à diretoria santista, e o clube espera que o meia consiga recuperar rapidamente o ritmo para reforçar o elenco na reta final da temporada.
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0: mãe chegando por aqui, meninos e meninas. Vamos fofocar? Minha mãe me ensinou a nunca depender de homem. Quem falou essa frase? Virgínia! A Virgínia Fonseca compartilhou detalhes da sua intimidade em um vídeo publicado nas redes sociais. A influenciadora falou sobre suas escolhas e a maneira como conduz a própria vida. Minha mãe me ensinou a nunca depender de homem. Então, eu já cresci com essa autonomia de que eu posso ser o que eu quiser, falar o que eu quiser, até mesmo do meu prazer, disse ela. Virgínia também revelou ser adepta do uso de brinquedinhos para apimentar a vida sexual e contou que a fama pode render situações inusitadas, até mesmo durante uma ida ao sex shop. Tem uma amiga que é conhecida, já é um pouco famosa no Brasil. Ela falou assim: vou ali no sex shop. Ela foi e a atendente a reconheceu, contou Virgínia. Safadinha, hein? Quer mais? É, começamos apimentado hoje, né? Eu já volto, tá? Tem mais fofocas.
1: Turma do Pagode aqui na nossa programação. Bom dia!

0: Mães. Rodrigo Fagundes falando sobre 25 anos de carreira e revelou novo trabalho com o marido. Rodrigo Fagundes vai repetir a parceria profissional com o marido Wendell, um dos roteiristas de Quem Ama Cuida. Em entrevista ao Playviews, o ator que vive Nicolau na novela das nove contou que depois da trama, os dois vão trabalhar juntos novamente. Desta vez, no teatro, em uma peça sobre relações familiares. A parceria entre os dois, que já mistura vida pessoal e trabalho, também rendeu a Rodrigo uma reflexão sobre os 25 anos de carreira. Quando deixou o Juiz de Fora para tentar a vida como ator no Rio, ele admite que não achava que ia dar certo. Uau! Rodrigo Fagundes, demais! Quer mais? Eu conto, já volto, viu?
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2: E continuando com os resumos, agora fique por dentro do que vai rolar na novela O Que a Vida Me Roubou. Esmeralda explica o que quer, mas Renato se nega a acreditar, já que está com ciúmes de seu trabalho. Na cabana, Loreto chega com Pedro e depois chega Joventino, a cavalo. José Luiz e Renato escutam quando Joventino pede a Pedro que investigue tudo sobre Alessandro, já que pensa que ele não é filho de Benjamin. Pedro pede que o mate. Renato faz José Luiz pensar que dirá a Alessandro o que escutou. Renato e Esmeralda partem juntos. Angélica prepara um jantar romântico na cabana para José Luiz. Eles se beijam enquanto Montserrat entra sem ser vista. Na fazenda ao monte, Vitor trata de fazer com que Nádia se apaixone por ele. Alessandro se aproxima de Montserrat, mas ela o rejeita. Maria aproveita para dançar com ele. Alessandro procura Montserrat em seu quarto e se zanga porque não a encontra ali. Montserrat flagra Angélica.

0: Zé Neto e Cristiano, vocês e Deus, bom dia.
1: Bom dia.
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0: barulho.
1: Reage, Zé.
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0: onde quer que você esteja acompanhando a nossa manhã, tá nos ouvindo, tá nos assistindo, seja bem-vindo, seja bem-vinda, e vamos juntos aqui com toda certeza nesta manhã de sexta-feira até o meio-dia, com muita música, muita coisa legal passando e tocando para você nas ondas da nossa Casa FM. Bom dia! Olha, deixa eu aproveitar e dar um toque muito bacana para você que tá aí ouvindo a nossa manhã, nos deixando ir junto com você, nos levando de carona, né? Você que tá trafegando aí pelas PRs, BRs da nossa cidade. Obrigado pelo carinho sempre com a nossa 87.7, tá?
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0: 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Sempre vale ressaltar. 10h39 da nossa manhã. Olha a previsão do tempo para hoje, Bandeirantes, e toda a nossa região, tá? A temperatura fica entre 17 e 32 graus. A umidade relativa do ar varia entre 46 e 97%. Entre 46 e 97%, tá? A precipitação acumulada é de 22,4 milímetros. A probabilidade de ocorrência de chuva é de 98%, tá? O sol nasceu às 6h24 e irá se pôr às 18h15. Segundo o site do Cimepar, para Bandeirantes e toda a nossa região. Os ventos na casa de 14 km por hora, com rajadas podendo chegar a 61 km por hora nesta sexta-feira, dia 11, tá? E eu acabei de receber aqui mais um aviso, tá? Defesa Civil do Paraná, aviso de temperatura. Olha, tempestades pontualmente severas na tarde e noite desta sexta-feira, tá? Então, portanto, mantenha-se atento e evite risco. Qualquer ocorrência, ligue 199 ou 193, tá bom? Acabei de receber essa informação, acabei de receber este aviso da Defesa Civil do Estado do Paraná, tá? Neste momento, os termômetros marcam 26 graus. 10h41, a gente continua aqui avisando, né? Só para ressaltar, eu estava ouvindo e também assistindo, procurando mais informações sobre este fato, né? E acabei vendo aqui no estado de São Paulo, as aulas foram suspensas hoje, até mesmo, digamos que profissionais da área, digamos que trabalhadores públicos, né? Servidores públicos, melhor dizendo, não foram trabalhar hoje devido aí a risco de tornado aqui na região divisa, né? Com o estado do Paraná. Né, muita cautela, até num vídeo que eu acabei assistindo agora, o prefeito de Marília destacou assim, ó, não se confunda com o tempo que nós estamos vivenciando agora pela manhã, né, que é sol e tal. Eu fiquei preocupado, né? Daqui a pouquinho vamos tentar entrar em contato com o pessoal do Corpo de Bombeiros, também a Defesa Civil, para obtermos mais informações e, é claro, para você ouvinte da nossa Casa FM falar um pouquinho sobre esse assunto também aqui na nossa manhã, tá? Para você se antenar com tudo que está acontecendo. 10h42, a gente vai para o apoio cultural e volta já.
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2: Olá, Richard, bom dia, trazendo as informações no plantão de jornalismo da nossa Casa FM sobre a defesa civil. O que você tem para destacar para a gente a partir de agora, Richard?
3: Muito bom dia, Lúcio. Muito bom dia aos ouvintes da nossa Casa FM. Lúcio, hoje em situação de estado amarelo aqui para nossa cidade, Bandeirantes, né?
2: Sim.
3: Tivemos aí na data de ontem, durante a madrugada de hoje, chuvas intensas, né? Então, nesse momento, a Defesa Civil de todo o estado do Paraná, as Defesas Civis Municipais, se encontra em estado de atenção, principalmente para a tarde e noite de hoje, né, Lúcio? Devido às condições aí atmosféricas de um ciclone extratropical que se forma na região de Santa Catarina, Rio Grande do Sul, e o estado do Paraná também em estado de atenção e alerta. Aqui para a nossa região também a atenção ela está redobrada. Temos algumas cidades aqui do interior do estado de São Paulo, que inclusive na tarde de hoje já cancelou aulas, né? Não é o caso aqui na nossa cidade, mas é claro que a gente fica em estado de alerta e atenção durante a tarde e noite de hoje, e a nossa população deve tomar os cuidados redobrados, né? Para essas chuvas que podem cair na tarde de hoje. É claro que o intuito da Defesa Civis é não levar pânico à nossa população. A gente pede a colaboração sempre, que a nossa população fique atenta aos alertas meteorológicos, às orientações da Defesa Civil, para que a gente passe aí essas chuvas, né, que vem ocasionando aí devido ao El Niño, né? Bem tranquilo, né, Lúcio?
2: Com toda certeza, Richard. Apenas aquela questão, né? Nesse caso, se a gente se cadastrou na Defesa Civil, acabei de receber o alerta, liguei para você. Como que as pessoas também podem receber esses alertas da Defesa Civil?
3: Ô, Lúcio, para receber os alertas da Defesa Civil é muito fácil, né? Há a possibilidade de você receber um alerta SMS. Hoje, muitas pessoas não usam o SMS porque acha que a mensagem, com a internet hoje, para que eu vou usar mensagem? Mas aí, numa situação de desastre, muitas das vezes a gente fica sem energia, né? É através do SMS que o cidadão ele vai ficar bem informado. Então, hoje existe o 40199 da Defesa Civil. É só você que está aí com o seu celular entrar no campo de mensagens lá, digitar o contato que você vai enviar, 40199, é gratuito. Você vai colocar o CEP da nossa cidade, 86.360.000. Pronto, manda, você vai enviar, a Defesa Civil vai te responder que o cadastro foi realizado com sucesso. Ou também pelo WhatsApp 61, que é o DDD de Brasília, 61 2034 4611. Você vai interagir com o robô da Defesa Civil. Lá você vai mandar a sua localização em tempo real, que você também vai estar recebendo esses alertas, né, da Defesa Civil. É claro, é muito importante você receber esses alertas, que através deles, às vezes, há alerta de nível alto, que é aquela situação que pode ocorrer imediato, a necessidade de medidas preventivas, aos alertas SMS que chegam com antecedência de até 3 horas. Então é muito importante, né, que a nossa população se cadastre para receber os alertas da Defesa Civil. Para você ter ideia, o nível de atenção hoje aqui para a nossa cidade, ele é de nível laranja, né, elevado, e o principal período, né, para acompanhamento é a partir da tarde, com atenção redobrada entre as 3 e 23 horas, viu, entre as 15 e 23 horas, principalmente pela combinação de vento forte, né, e a possibilidade de tempestade e chuva intensa à noite aqui na nossa cidade. E é claro, é muito importante que esses alertas cheguem até a nossa população para ficar a par, né, Lúcio, de tudo que pode ocorrer no decorrer da noite. Esses alertas vêm com algumas recomendações, algumas orientações, como a nossa população

0: pelas portas, dando aí aquelas casas que às vezes têm eternites, né? Então é muito importante aí essas recomendações por parte da nossa população também, que muitas das vezes chegam através do SMS da Defesa Civil. E é claro, aqui na nossa cidade, a questão do alagamento. Ontem nós tivemos uma situação de um pessoal que estava atravessando o alagamento, acabou ficando com o carro em meio ao alagamento. Não atravesse jamais ruas alagadas a pé ou de veículo, né? Procure imediatamente um local seguro e mais elevado. Não tentar atravessar pontes e locais onde a água esteja passando com força, porque a força da enxurrada pode acabar levando você aí para dentro de córregos de rios, né, Lúcio?
1: Olha, Richard, você destacou muito bem, né, a importância de você saber onde você pode estar e onde não estar neste caso, né?
0: Exatamente, é muito importante que a nossa população, né, sempre que perceber esse risco, esse perigo, ou chegar um alerta, principalmente, se tem conhecimento que aquela área é área de atenção, pode ocorrer alagamento, tire o seu veículo para você depois não sofrer dano, avaria nos seus veículos, né? E é uma atenção redobrada, principalmente, Lúcio, para o pessoal que mora na área rural, né? Aquelas estradas de terra, pontes, né, que podem estar lá na área rural. É bom evitar sempre o deslocamento durante a chuva intensa, né? E se caso houver ali alguma ponte ser danificada, alguma estrada ter uma erosão, comunicar imediatamente a Defesa Civil para que a gente acione todo o Sistema Municipal de Proteção e Defesa Civil para a gente tentar minimizar o mais rápido possível esse risco, né? Ontem mesmo houve a queda de fios ali na BR-369, Avenida Bandeirantes, na altura do Poço Sato. Fomos lá, fechamos o local porque havia um risco lá. Então é muito importante que as pessoas informem os órgãos de emergência, né? Corpo de bombeiros, para um caso de risco à vida e salvamento, né? Pode ser acionado também o Corpo de Bombeiros através do 193 para atender aquelas pessoas que estão com risco imediato à vida. Então é muito importante que cada um faça a sua parte. E o que a Defesa Civil Municipal pede também, Lúcio, é que informe esses locais que possa estar ocorrendo alagamento, inundação, para que a gente tenha conhecimento, pessoal que mora na área rural, aquela ponte que a água passou por cima, né? Mande um WhatsApp para nós, 3145-0199, nem que for só para informar o que ocorreu, o que houve, né? Às vezes a pessoa acredita que não seja importante informar para nós, é muito importante para que a gente tome conhecimento, para que a gente possa acionar outros órgãos que podem minimizar esses riscos em determinadas localidades, né, Lúcio?
1: Com toda certeza, Richard. Mais uma vez a gente destaca, né, o cuidado redobrado para esse início de noite e essa tarde de hoje, né?
0: Exatamente, a recomendação da Defesa Civil do Estado, da Defesa Civil Municipal, é que toda a nossa população fique atento aos alertas meteorológicos, tanto da Defesa Civil quanto do CIMEPAR, né? Acompanhe e monitore aí as condições climáticas, principalmente o pessoal que mora na área rural. Às vezes os ventos fortes podem ocasionar também quedas de árvores em rodovia. Presenciou uma árvore caída na rodovia? Pare, sinalize e acione imediatamente a Defesa Civil. É muito importante que cada um faça aí um pouco, né, comprometa um pouco com essa gestão de risco. Quando a gente fala que Defesa Civil somos todos nós, qualquer pessoa pode ajudar o seu vizinho que às vezes está ali em uma situação que pode oferecer risco, acionando os órgãos de emergência. Às vezes tem conhecimento que um vizinho é acamado ou não tem condições de locomoção, acione imediatamente a Defesa Civil, o Corpo de Bombeiros. É muito importante que cada um ajude um ao outro, né, para que todos no final saiam bem. Ontem, tristemente, infelizmente, tivemos uma situação em Ponta Grossa, um deslizamento de terra acabou atingindo uma residência lá, matando uma família, né, 3 pessoas da mesma família, pai, mãe e filho, acabou aí falecendo devido aí a esse deslizamento, a casa que caiu em cima deles, né, os escombros, né? Então, qualquer situação que possa oferecer risco, as pessoas devem deixar o local, informar imediatamente os órgãos de socorro e segurança para que a gente cuidemos um dos outros, né, Lúcio?
1: Com toda certeza, Richard. Muito obrigado pela participação e colocamos a nossa Casa FM à disposição da Defesa Civil.
0: Eu que agradeço o espaço que a casa nos fornece sempre para levar informação de Defesa Civil. Lembrando então que nós estamos em alerta laranja em toda a nossa região, algumas cidades no interior de São Paulo, Ourinhos, Assis, Salto Grande, interromper as aulas na tarde de hoje. É claro, a gente quer que tudo fique dentro da normalidade aqui na nossa cidade, mas se caso a Defesa Civil Estadual nos trazer qualquer informação de risco imediato,

0: com certeza a gente vai informar toda a nossa população através dos alertas da Defesa Civil 4199 ou também as redes sociais da Defesa Civil Municipal, Lúcio.
1: Ok, Richard, muito obrigado, trazendo as informações ao vivo aqui na nossa manhã dessa possibilidade também aí, né? Claro, a gente vai estar levando informação para você, amigo ouvinte da nossa Casa FM 1057. Vamos pro apoio cultural, a gente volta já.
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1: 11 horas mais 6 minutos aqui na nossa manhã. Tudo de bom pra você, hein? Onde quer que você esteja nos ouvindo e também nos assistindo, bom dia. É muito bom saber que você tá aí do outro lado do rádio acompanhando a nossa manhã. Vamos juntos até o meio-dia, tá? Fique à vontade. 999-20-4010. 999-20-4010. Eu quero aproveitar e dar um toque muito bacana pra você que tá aí acompanhando a nossa programação. E é claro, né? 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
3: O cantor Harry Styles está no centro de uma polêmica. Ele foi duramente criticado nas redes sociais por causa da arte de um ingresso de seu show em Nova York, que muitos fãs associaram aos atentados de 11 de setembro. A imagem gerou desconforto e revolta entre os internautas. A arte, que mostra um carro sobrevoando o Empire State Building, foi considerada insensível por alguns, especialmente por ser divulgada às vésperas da data que marca a tragédia. A equipe do cantor ainda não se pronunciou, mas a controvérsia já está dominando as conversas online.
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0: está de volta pra gente fofocar. E deixa eu falar da nossa maravilhosa tia Milena, que deu o segundo beijo de sua vida. Em quem? Hã? Tô chocada. Fã declarada de Rebelde, tia Milena, 27, chamou a atenção dos fãs ao publicar um vídeo em que aparece dando um selinho em Christian Chaves, 43, ex-integrante do RBD. A vice-campeã do BBB 26 compartilhou o registro durante a estreia do seu canal no YouTube e a cena logo repercutiu nas redes sociais. No papo, Milena contou que não costuma beijar e revelou que seu primeiro beijo aconteceu aos 18 anos. Achei nojento e nunca mais beijei. Caramba! Christian ficou surpreso e ela brincou. Mas eu te dou um selinho. Nervosa antes de o beijo, né, acontecer, a ex-BBB ainda disparou. Sério que você vai dar? Tô chocada! Depois comemorou. Caraca, o segundo beijo da minha vida foi no Christian, tá? Tomem! Meu Deus, ele beijou minha boca! Ela merece. É fã, gente. É fã do Christian. Eu também sou dos dois. E você, também? Eu já volto. Tem mais fofoquinhas aqui, tá? Volto rapidinho.
1: No mundo da fama. 11:15, Bruno e Barreto, me leva pros rodeios. 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

0: Gabriel, porta-mala rouco aqui na nossa manhã. Bom dia, bom dia, bom dia. E aí, galerinha, vamos juntos até o meio-dia. E agora é hora de Mundo da Fama. Acompanha aí, não sai daí não. Rapidinho, já já tem Mundo da Fama. E depois, sim, Gustavo Mioto, Ana Castela, na nossa 87.7.
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0: Estamos de volta e olha só, Elsa, após Vale Tudo, Edivana Carvalho fará sua primeira protagonista na Globo. Aos 58 anos, Edivana Carvalho se prepara para viver aí a sua primeira protagonista na televisão em resposta ao tempo. Nova série da Globo Play, escrita por Lícia Manzo. Além dela, a produção reunirá Júlia Gann, Débora Bloch e Drica Moraes, que, ao lado de Edivana, interpretarão quatro amigas e ex-nadadoras campeãs que voltam a se encontrar na maturidade. Em entrevista ao Play Views, a atriz falou brevemente sobre a história. É uma série sobre envelhecimento, feminicídio e sobre tudo o que está acontecendo. Então, é bem atual, adiantou ela, que recentemente atuou em Vale Tudo 2025 e Renascer 2024. Queremos ela! Queremos ela, maravilhosa! Edivana Carvalho! Uou, fazendo aí a primeira protagonista na Globo. Ela merece. Eu volto com a nossa última, tá? Fica aqui.
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11: E encerrando nossos resumos, agora temos o resumo da novela Quem Ama Cuida. Adriana fica impactada quando Sueli afirma que tem medo da reação de Ademir. Liris confirma que Fábio é mulher de Ulisses. Adriana decide hospedar Sueli em um hotel com segurança particular e conta à ex-secretária de Ademir que ganhou uma herança de Arthur. Dora conta a Fábia sobre seu relacionamento com André e do flagra de Ademir. Adriana fica surpresa ao ver Liris querendo preservar Ulisses. Ivana e Sheila comentam sobre o ciúme que notaram de Fernando com Mau Mau. Yuri e Edivaldo seguem Ulisses e descobrem que ele foi ao cassino. Adriana manda entregar flores a Fábia com um cartão anônimo, informando que Ulisses está traindo a confiança da esposa.
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12: Gustavo Mioto na nossa manhã. Bom dia.

0: sexta-feira, 11 de setembro de 2026. 11 horas 37 minutos. Mundo da Fama, já já a gente volta com as velhinhas que continuam dando aquele talentaço legal. Não cedem, não, é rapidinho, a gente volta já. 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
1: Partiu!

0: De volta por aqui, olha só, mão de vaca. Que história é essa? A gente vai falar do Neymar, gente. Pai de 4 filhos. Neymar quebrando silêncio sobre pensão. Isso mesmo. Neymar Jr. se manifestou após uma declaração sobre pensão alimentícia começar a circular nas redes sociais, como se tivesse sido dita por ele. Pai de 4 filhos, o jogador do Santos negou ser o autor da frase, mas surpreendeu ao afirmar que concorda com a mensagem. A publicação defendia que o fim do relacionamento entre os pais não encerra as responsabilidades de um homem com os filhos. Além disso, o texto afirmava que o pagamento da pensão deve continuar sendo tratado como uma obrigação após a separação. Ao encontrar a declaração atribuída a ele, Neymar resolveu esclarecer a situação nos comentários. "Nunca falei isso, mas concordo com o que falaram", escreveu o jogador. Atualmente, Neymar é pai de 4 filhos. Davi Luca, de 15 anos, nasceu do relacionamento do atleta com Carol Dantas. Já Helena, 2 anos, é filha do jogador com Amanda Kimberly. O craque também é pai de Mavi e Mel, frutos do seu relacionamento com Bruna Biancardi. A influenciadora está grávida novamente, à espera da terceira filha do casal. O comentário de Neymar chamou a atenção justamente por surgir após diferentes notícias envolvendo pensões atribuídas ao jogador circularem nos últimos meses. Em junho, informações sobre uma suposta pensão paga por Neymar à filha Helena ganharam repercussão. Segundo informações divulgadas pelo portal Léo Dias, o jogador desembolsaria cerca de 80 mil mensais para a menina. O valor, entretanto, não foi confirmado publicamente por Neymar nem por Amanda Kimberly. O assunto voltou aos holofotes após Amanda comentar a ausência de Helena em uma viagem aos Estados Unidos durante a Copa do Mundo 2026, ocasião em que os outros filhos do jogador estiveram presentes para acompanhá-lo. Recentemente, Amanda Kimberly também viajou com Helena para o Japão. A viagem marcou a primeira experiência internacional da menina, que completou 2 anos em julho. Mãe e filha passaram por Tóquio. Isso mesmo. Que fofos, né? Ó, pensãozinha de 80 mil reais. E aí? Tá interessado em algum jogador? Vamos ficando por aqui, de volta na segunda-feira, fofocando muito. Beijo no coração e até segunda. Excelente final de semana. Tchau, tchau.
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10: O Atlético Mineiro decidiu suspender o volante Alexander após um episódio envolvendo o atacante Caio Jorge, do Cruzeiro. O jogador alvinegro teria ido até a sala de controle antidoping depois do clássico e feito ofensas ao cruzeirense. A atitude aconteceu após a recente rivalidade entre os clubes, que já havia sido marcada por muita tensão em confrontos anteriores. Com a punição, Alexander ficará afastado das atividades do Atlético Mineiro pelo período determinado pelo clube. O caso ganhou repercussão justamente pelo fato de a discussão ter continuado fora de campo, dentro de um ambiente destinado aos procedimentos antidoping. O Atlético agora tenta controlar os ânimos antes dos próximos compromissos da temporada.
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7: 11 horas mais 45 minutos aqui na nossa manhã, galerinha. Tô tirando meu timinho de campo, hein? Vou ficando por aqui prometendo voltar amanhã a partir das 7h25, né? Devido ao horário eleitoral gratuito às 7 horas. Aquele abraço mesmo do tamanho do Brasil. Continue conosco. Tchau, tchau. Se cuidem. Sejam felizes e bom final de semana. As velhinhas que continuam dando aquele talentaço legal. Lollipop Aqua.

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11: 12 horas e 29 minutos.

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0: em Bandeirantes. 31 graus.
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0: Obrigado, Dani Danilo.
1: Bom demais.
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1: Estúdio Casa, 1 hora e 37 minutos.

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1: 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O

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Boa tarde, uma ótima tarde, meus ouvintes. Começando mais um Top Show para vocês aqui pelo Estúdio Casa FM 87,7. Vamos ficar juntinhos? Até que horas, mais ou menos? Vocês sabem muito bem qual é o nosso horário. Até... Ah, hoje não, hoje é diferente. Hoje tá começando mais cedo, isso mesmo. Hoje vamos até às 16 horas, isso mesmo. Agora são 2 horas e 6 minutinhos. Vamos até às 4 da tarde hoje, tá bom? Vida corrida de artista não é fácil não, viu? Então, como se diz... Para bom cantador, tem que correr atrás, né? Tá, tem que trabalhar. Então, hoje eu fico com você até as 4 horas da tarde. Bom, quero agradecer sempre vocês que estão sintonizados na nossa, nossa Casa FM. Tô até embaralhada hoje, viu, gente? É horário diferente, a gente estranha. Bom, mas eu quero agradecer sempre a sua sintonia, vocês que estão sempre localizados aqui na nossa rádio. E lembrando que para participar é simples, a sua mensagem é através do WhatsApp, que é o 999204010.

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E hoje o nosso Dicas de Saúde, nós iremos falar sobre os principais benefícios da cebola. Isso mesmo, os benefícios da cebola para nossa saúde. É, gente, ela é saudável sim. É, tem muita gente que torce o nariz para ela, viu? Mas ela não é apenas um tempero. É, ela não é apenas um acompanhamento da salada. Ela é rica, muito rica. E vale a pena você ficar ligadinho e curtir, né? Sobre a nossa Dicas de Saúde de hoje. Também vamos falar sobre curiosidades. Nós vamos falar sobre a calculadora, a invenção da calculadora. Gente, é mais antiga do que vocês imaginam. É, como que antigamente eles faziam os cálculos, né? Tem gregos, tem egípcios, tem muita coisa pela frente. Eu vou contar para vocês também aqui na nossa programação. Para encerrar, sempre tem aquela mensagem de otimismo, aquela mensagem de carinho para vocês, tá bom? Mas agora são 14 horas e 10 minutos, né? Pra mim não me perder aqui no horário. E você vai ficar com Zezé de Camargo e Luciano, Irmão da Lua, Amigo das Estrelas. Teremos também Taylor Swift, The Fate of Ophelia. E Catinga Elê pra recordar, Recado à Minha Amada. Então, esse é um clássico, viu? Pessoal do pagodinho dos anos 90 aí vai matar a saudade mesmo. E daqui a pouquinho eu tô voltando com mais Top Show pra vocês, viu? Ah, eu não disse? Oh, perdão. Bem, amigos, sejam bem-vindos. O Top Show está no ar. Música.

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Voltamos, são 14 horas 27 minutos aqui na nossa programação, aqui no Top Show. Bom, gente, hoje o Dicas de Saúde, vamos falar sobre a cebola. Não é pra chorar. Ninguém vai descascar cebola aqui, mas nós vamos realmente falar sobre os benefícios que ela traz para a nossa saúde, viu? Então você não pode perder, já vai preparando aí, viu? 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Agora são 14 horas e 31 minutos. 2 horas e 31 minutos. Próximo bloco, já sabe, dicas de saúde. Agora tem Lose Control, Ted Swim, Par de Olhos, Lauana Prado e o Passageiro, Passenger, The Passenger, com Capital Inicial. Já tô voltando.

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Voltamos, são 14 horas e 47 minutos, 2 horas e 47 minutos. 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Bom, gente, é rapidinho hoje, porque nós vamos falar o Dicas de Saúde sobre os benefícios da cebola. A cebola é um legume que oferece muitos benefícios à saúde, né? E você tem que ter uma noção do que ela é capaz, viu, gente? Ela é incrível realmente. Existem muitos tipos de cebola, como branca, roxa, amarela, que se diferenciam, né? Principalmente quanto ao tipo de antioxidantes. A cebola roxa, ela é rica em antocianinas, por exemplo. A cebola, ela pode ser consumida crua ou cozida no preparo de saladas, conservas, chás, sopas, por exemplo. Eu amo cebola. E os principais benefícios, Maria Clara, quais são? Olha aí, gente, ajuda a diminuir o colesterol ruim e os triglicerídeos, por conter saponinas, um composto orgânico com ação antioxidante, a cebola diminui os níveis de colesterol ruim, o LDL, no sangue, ao reduzir a absorção do colesterol dos alimentos no intestino e aumentar a sua excreção nas fezes. Assim, esse legume ajuda a diminuir o risco de desenvolvimento de doenças cardíacas como aterosclerose e infarto. Ajuda também a manter a saúde do intestino. Ela contém inulina. É um tipo de fibra prebiótica que serve de alimento para as bactérias benéficas do intestino, ajudando a manter a flora intestinal saudável, manter a boa digestão e evitar o desenvolvimento de bactérias ruins que poderiam causar doenças. Também previne a pressão alta. A cebola ajuda a prevenir a pressão alta porque possui alina e antioxidantes que promovem o relaxamento dos vasos sanguíneos, melhorando a circulação sanguínea.
Ela também ajuda a diminuir o risco de câncer, já que possui antioxidantes presentes, como a quercetina, luteína e zeaxantina, que evitam o estresse oxidativo, inibindo o crescimento de células tumorais e ajudando assim a diminuir o risco de câncer. Também ajuda a regular o sistema imunológico. Por conter vitamina C e compostos bioativos, a cebola ajuda a regular o sistema imunológico, combatendo vírus, bactérias e fungos que podem provocar infecções e inflamações no organismo. Além disso, as fibras prebióticas da cebola favorecem as bactérias benéficas presentes no intestino, que ajudam a manter a saúde das células de defesa e fortalecendo o sistema imunológico. Ela também ajuda a regular, gente, olha que bacana, o açúcar no sangue, né? Por causa das fibras que são presentes na cebola. E, então, elas reduzem a absorção dos carboidratos dos alimentos, ajudando a regular, assim, os níveis de açúcar de sangue. Também alivia gripes e resfriados. Essa daqui todo mundo sabe, né? A cebola, principalmente em forma de chás ou xaropes, alivia esses sintomas indesejados, né? De gripes, resfriados, bronquite. E também ela possui ação expectorante, né? E antisséptica, que ajuda a diminuir as secreções, melhorando a tosse, né? Eliminando o catarro. Então, gente, a cebola é incrível, viu? É importante lembrar que os benefícios da cebola podem ser obtidos quando esse alimento é incluído

você quer que a cebola realmente seja o seu parceiro, seu aliado na sua saúde, tá bom? São 14 horas e 55 minutos. Daqui a pouquinho eu tô de volta.

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Estamos de volta, são exatamente 15 horas e 7 minutos, 3 horas, 7 minutinhos. Lembrando que o nosso programa hoje começou mais cedo, viu? É, só para avisar, começou às 14 horas, né? Vai até às 16, mas segunda-feira tudo normal, tá? Segunda-feira a partir das 15 horas, beleza, gente? 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Bom, 15 horas 10 minutos, vou ali tomar uma aguinha, porque daqui a pouquinho tem curiosidades para vocês. Mas eu vou deixar vocês em ótima companhia, viu? Eduardo Costa, entre ele e eu, Take That Back for Good. E daqui a pouquinho eu tô de volta.

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Voltei. 15 horas 22 minutos. Daqui a pouquinho, curiosidades para vocês, meus amigos, minhas amigas. Mas agora, apoio cultural. 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Bom, gente, vamos falar de curiosidades. Você sabia? Você conhece, tem uma noção sobre a história da calculadora? Fazer cálculo não é uma das coisas mais simples do mundo, não é verdade? Primeiro, a gente usa os dedos, mas chega uma hora que eles já não bastam. Ah, quem nunca, né? Foi por isso que por volta do século 6 antes de Cristo, isso mesmo, as pessoas que viviam no Oriente Médio começaram a usar uma calculadora de bolinhas chamada ábaco. Eu falo, o Oriente Médio é o berço da civilização, com certeza. Com o desenvolvimento das áreas como a astronomia, a ciência dos cálculos foi obrigada a, ó, se sacudir, se mexer. Em 1624, o matemático alemão William Schirhard construiu uma máquina de calcular para elaboração de tabelas astronômicas. Mas a primeira calculadora de verdade foi criada em 1642 por um filósofo e matemático francês chamado Blaise Pascal. Filho de um cobrador de impostos, Pascal passava horas olhando seu pai em cálculos que pareciam intermináveis. Disposto a ajudar o pai, ele construiu aos 19 anos de idade uma máquina de somar e subtrair também, com 8 algarismos, que foi chamada de Pascaline. Ué, mas a tal máquina só fazia continha de adição e subtração? Bom, gente, a calculadora ainda estava engatinhando, né?
O filósofo e matemático alemão, né, que eu falei para Gottfried Wilhelm von Leibniz, não sei falar direito, né, eu não sou muito boa nessa língua, deu uma melhoradinha no projeto de Pascal. Em 1671, construiu um mecanismo chamado roda graduada. A calculadora que ele criou era capaz de somar, subtrair, dividir, multiplicar e, de quebra, extrair a raiz quadrada. A partir de 1812, o inglês Charles Babbage começou a desenvolver máquinas para facilitar a vida de quem trabalhava com a navegação marítima. A máquina a vapor começava a dar seus primeiros passos, mas ela não acompanhava as ideias do inventor, que precisava de máquinas mais sofisticadas. A verdade é que até a metade do século XIX, as calculadoras não passaram de curiosidades. Foi somente no início do século XX que as pessoas começaram a procurar por essas incríveis máquinas que facilitam tanto a nossa vida. Na primeira metade do século XVIII, foi criado o cartão perfurado, um cartão com 12 linhas e 80 colunas, onde informações são transformadas em código. A partir de 1880, o princípio desse cartão foi aplicado à calculadora, graças a um funcionário do Departamento de Estatística dos Estados Unidos chamado Herman Hollerith. Após realizar um censo que exigiu 500 empregados e levou 7 anos para contar uma população de 55 milhões de habitantes, ele ficou muito preocupado com essa enorme quantidade de informações que precisava ser gravada e processada. O que ele resolveu fazer? Em 1885, ele iniciou a construção de uma máquina de cartão perfurado que foi utilizada no censo de 1890. A apuração levou aproximadamente um ano e exigiu apenas 43 funcionários. Com o sucesso, ele abriu a sua própria empresa, né, em 1996, e em 1924 juntou dois sócios para fundar a IBM, uma das mais famosas empresas de computação do mundo. Então, gente, a gente não precisa nem dizer, né, que a calculadora é a tataraneta do computador. Mas para você ter uma noção, gente, a questão de cálculos, que antes de Cristo, eles já se preocupavam em fazer as contas. Eles criaram o ábaco, criaram materiais para poder fazer a conta. Então, vem de longa, longa data, né? O ser humano só foi especializando. Mas é incrível, eu falo que a capacidade do ser humano para construir coisas é surreal. Mas quando são coisas boas, né? Quando são coisas boas, assim, que para nossa utilidade, para o nosso dia a dia, a gente agradece com certeza. Agora, tem coisas que a gente gostaria que não tivessem sido construídas. Infelizmente, né? Bombas, mísseis, enfim, isso daí é algo muito triste, né? Mas, infelizmente, a gente conversa isso em uma outra curiosidade. Tá bom? São 15 horas 30 minutos. Tô indo pro intervalo. Intervalo não, música. Daqui a pouquinho eu volto com a nossa mensagem do dia.

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Estamos de volta, são 15 horas e 44 minutos. Tudo flui quando você agradece pelo que já tem. Um diário de gratidão diária. Anote 3 coisas boas por dia. Ajuda bastante. Pode levar sua felicidade em semanas. Gratidão redireciona o foco do que falta para o que você vai conseguir em abundância, criando aquele ciclo virtuoso de positividade. Tudo fica bem quando você não espera a perfeição dos outros ou das circunstâncias. Baixe as expectativas irreais e celebre o progresso. Relacionamentos e projetos florescem assim, sem a pressão da ilusão. E aí, você já começou a criar esse hábito? Você já tem esse hábito de agradecer pelo que você já tem? Ah, mas eu não tenho tanta coisa, mas claro, eu tenho a conta para pagar. Não é assim, gente. Não é assim. Você tem saúde, você tem a sua casa, você tem o seu trabalho, você tem a sua família, você tem os seus amigos, né? Tudo isso é motivo para você agradecer. Você tem uma cama quentinha para você poder dormir. Você acorda, né? Tem o seu cafezinho da manhã para tomar, né? Tem muita gente que não tem. E mesmo assim tá agradecendo pelo fato de estar vivo, de estar nesse mundo com a expectativa de que coisas boas vão acontecer, de que mudanças irão surgir em suas vidas. Então a gente tem que criar esse mau hábito de reclamar, achando que tem pouco. Tem gente que não tem nada e mesmo assim acorda com um sorriso no rosto e segue em frente, porque tem esperança. Gente. Então, essa é a magia da vida, é agradecer as coisas simples que surgem na nossa vida. É primordial, tá? Daí você vai anotando as coisas boas que acontecem. Primeiro, hoje eu acordei, não peguei trânsito, para quem vive em grandes cidades. Segundo, hoje eu tive um almoço muito agradável com a minha família. Terceiro, hoje eu cheguei em casa sem estar exausto do trabalho. Olha quanta coisa boa que aconteceu num só dia. E daí? Meus amigos, agradeça. Tudo fica maravilhoso quando você não espera a perfeição, né? Mas tudo fica melhor quando você agradece as simples coisas que fazem parte da sua vida, que são grandiosas e preciosas demais, tá bom? Essa foi a nossa mensagem de hoje.

E eu quero agradecer, tá vendo? Coisas boas que acontecem na vida. Quero agradecer a vocês que estão aqui sintonizados na nossa Casa FM, curtindo a programação desde as 5 horas da manhã, junto com o nosso Luizinho, ficou junto com o Lúcio, agora comigo. Enfim, gente, é motivo para agradecer que vocês fazem parte das nossas vidas. E isso é gratidão e gratidão diária, tá bom? 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E eu não podia deixar, né, de me despedir, sem dar um alô, mandar aquele grande beijo, um grande abraço, desejando muitas e muitas felicidades para Dona Lúcia Escalada, mãe do Lúcio, que está fazendo aniversário hoje. Dona Lúcia, muita saúde, já dei aquele abraço apertado hoje, mas fica aqui um abraço meu, de toda a equipe da Casa FM, tá? Obrigada sempre pelo carinho, pela maneira, pela forma tão gentil que nos trata, viu, diariamente aqui. Então, um beijo pra senhora, pro seu José, e vamos em frente. Um bom final de semana a todos vocês, fiquem com Deus, e eu volto na segunda-feira a partir das 15 horas com mais um Top Show. Tchau, tchau!

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3: Estúdio Casa, 4 horas e 55 minutos.

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7: 5 e 5.
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2: Olá, meu amigo, olá, minha amiga ouvinte, que bom que estamos juntos para este momento de oração no fim da tarde. Eu sou o Padre Ezequiel. Hoje é sexta-feira. Também queremos agradecer por mais uma semana que vamos concluindo. A inspiração para esse momento é a seguinte: a palavra que ouvimos e as atitudes que presenciamos formam o nosso jeito de compreender a vida e de viver a vida. Meditemos a canção.

0: Rezemos juntos. O anjo do Senhor anunciou a Maria, e ela concebeu do Espírito Santo. Ave Maria, cheia de graça, o Senhor é convosco, bendita sois vós entre as mulheres, e bendito é o fruto do vosso ventre, Jesus. Santa Maria, Mãe de Deus, rogai por nós, pecadores, agora e na hora da nossa morte. Amém. Eis aqui a serva do Senhor, faça-se em mim segundo a vossa palavra. Ave Maria, cheia de graça, o Senhor é convosco, bendita sois vós entre as mulheres, e bendito é o fruto do vosso ventre, Jesus. Santa Maria, Mãe de Deus, rogai por nós, pecadores, agora e na hora de nossa morte. Amém. E o Verbo se fez carne e habitou entre nós. Ave Maria, cheia de graça, o Senhor é convosco, bendita sois vós entre as mulheres, e bendito é o fruto do vosso ventre, Jesus. Santa Maria, Mãe de Deus, rogai por nós, pecadores, agora e na hora de nossa morte. Amém. Rogai por nós, Santa Mãe de Deus, para que sejamos dignos das promessas de Cristo. Oremos. Derramai, ó Deus, a vossa graça em nossos corações, para que, conhecendo pela mensagem do anjo a encarnação do vosso Filho, cheguemos por sua paixão e cruz à glória da ressurreição. Por Cristo nosso Senhor. Amém. E agora sobre todos vocês a bênção de Deus. O Senhor esteja convosco, Ele está no meio de nós. Por intercessão de Nossa Senhora, Nossa Mãe, a Mãe de Jesus, desça sobre a sua casa, a sua vida, o seu trabalho, o seu descanso, sobre o seu fim de semana, a bênção que Deus quer dar. Em nome do Pai, do Filho e do Espírito Santo. Amém.
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0: Lucapo Bianco.
1: São vários estudos mostrando a redução da vazão nos principais rios do Cerrado. Esse dado das áreas prioritárias para recarga hídrica é algo absolutamente fundamental. Quando você apresenta com base sólida em dados científicos as áreas prioritárias, isso permite você organizar melhor os seus investimentos. É claro que todas são importantes, mas se nós temos recursos ainda não tão abundantes como gostaríamos, nós precisamos começar pelas áreas prioritárias.
0: Também nesta sexta-feira foram divulgados novos dados sobre o desmatamento no Brasil. Segundo informações do sistema DETER, Sistema de Detecção de Desmatamento em Tempo Real, do Instituto Nacional de Pesquisas Espaciais, os alertas de desmatamento no Cerrado caíram 19% em agosto, na comparação com o mesmo mês de 2025. A perda de vegetação nativa somou 238 quilômetros quadrados. Reportagem Gabriela Noronha.
2: O Ministério da Saúde confirmou 3 casos de sarampo em Tabatinga, no Amazonas.
3: Outros 2 foram confirmados em São Paulo, que já soma 32 pacientes esse ano.
2: O Brasil é considerado livre do vírus desde 2024, mas ainda registra casos esporádicos.
3: A vacinação é a principal forma de evitar a transmissão da doença. O imunizante é oferecido gratuitamente pelo SUS.
4: Após a confirmação nesta semana de 3 casos de sarampo no estado do Amazonas, o Ministério da Saúde intensificou as ações de vigilância na região. Os esforços são para interromper possíveis cadeias de transmissão do vírus. Os casos foram confirmados em Tabatinga, na fronteira entre Brasil, Colômbia e Peru. Os episódios ocorreram em pessoas que vieram da cidade de Alto Monte, no Peru, sem histórico de vacinação contra o sarampo. Além do Amazonas, o Ministério da Saúde mantém alerta para São Paulo, que registrou 32 casos neste ano, 2 pacientes confirmados esta semana. Medidas de vigilância sanitária e vacinação estão sendo tomadas e não há registro de circulação do vírus para além das cidades de Guarulhos, São Bernardo do Campo e a capital paulista, que registra 29 dos 32 casos. O Brasil é certificado como livre do vírus desde 2024, mas ainda registra casos esporádicos, principalmente relacionados à importação do vírus de outros países. O sarampo já foi uma das principais causas de mortalidade infantil em todo o mundo. A transmissão ocorre pelas vias aéreas, ao tossir, espirrar, falar ou respirar. A doença possui alto nível de contágio. Quando a pessoa é infectada, ela pode transmitir o vírus para 90% das pessoas próximas que não estejam imunes. A vacinação é a principal forma de evitar novos casos. Os imunizantes são oferecidos gratuitamente pelo SUS e integram um calendário nacional de vacinação para pessoas de 12 meses a 59 anos. Há 2 vacinas disponíveis no SUS para a proteção contra a doença: a tríplice viral, que protege contra sarampo, caxumba e rubéola, e a tetraviral, que além dessas 3, imuniza também contra a varicela. Edinaldo Júnior para a Voz do Brasil.
2: PrevBarco, uma espécie de agência flutuante do INSS, leva serviços e informações de previdência social a comunidades isoladas do país.
3: Em setembro, a embarcação vai iniciar uma nova operação no Amapá.
2: Entre 28 de setembro e 9 de outubro, atenderá comunidades do arquipélago do Bailique. Depois segue para o município de Cotias, onde permanece até 23 de outubro.
3: Mas, antes de seguir para o Amapá, o PrevBarco estará em Chaves, no arquipélago do Marajó, no Pará, de 14 a 25 de setembro.
2: Não é necessário realizar agendamento prévio. O atendimento ocorre por ordem de chegada durante a permanência da embarcação em cada localidade.
3: Estudantes do ensino médio de todo o Brasil têm até 15 de setembro para se inscrever na primeira edição nacional da Olimpíada Nacional de Empreendedorismo.
2: O evento é individual e gratuito.
3: E os finalistas vão participar de uma imersão em empresas parceiras do projeto.
5: A competição começa no dia 18 de setembro com uma prova online de caráter diagnóstico. As questões envolvem raciocínio lógico, inovação e empreendedorismo com situações do cotidiano. Os 100 mil estudantes com melhor desempenho avançam para a segunda fase, marcada para 9 de outubro. Nessa etapa, a prova será dissertativa e os estudantes deverão desenvolver propostas de soluções e modelos de negócios. Os 100 melhores colocados no ranking nacional serão selecionados para a fase final. O secretário nacional de Inclusão Socioprodutiva, MEIS e Cooperativismo, do Ministério do Empreendedorismo, da Microempresa e da Empresa de Pequeno Porte, Danilo Cabral, disse que os finalistas participam de um curso intensivo de curta duração voltado ao aprimoramento dos projetos, desenvolvimento de produtos e elaboração de planos de negócio.
6: É linkar aqueles que estão na escola, que precisam identificar essa vocação, qualificar, formar para poder empreender com esse mundo do trabalho. É o papel do ensino médio, é formar para a cidadania e formar para o mundo do trabalho. Essa imersão vai durar 3 dias, onde aí sim os alunos já terão que apresentar um produto, um plano de negócio, e disso sairá 27 finalistas.
5: Além das provas, a programação prevê atividades de formação para estudantes, professores e escolas participantes. A etapa nacional será realizada em Brasília no dia 10 de dezembro. As inscrições são gratuitas e podem ser feitas pela internet até 15 de setembro. O endereço é one.ufma.br. Com locução de Natália Koslick, reportagem Pablo Mundim.
2: O uso da biometria digital ou um reconhecimento facial já faz parte da vida das pessoas hoje em dia.
3: Seja para fazer uma transação bancária ou para acessar o gov.br, por exemplo, esse tipo de procedimento agiliza o acesso a serviços e informações, protegendo os dados dos usuários.
2: Vamos saber como esses dados são armazenados e que cuidados extras podem ser tomados no ambiente digital.
7: Fazer uma selfie, aquela foto de si mesmo, virou rotina não só para as redes sociais. Também é com ela que é possível acessar portarias de prédios, desbloquear o celular, abrir aplicativos bancários ou entrar no portal gov.br, por exemplo. A biometria facial e a digital, aquela que lê as impressões digitais, estão presentes no dia a dia do cidadão. A tecnologia confirma a identidade do usuário em segundos e cria uma camada extra de proteção. Laerte Peota de Melo, professor da Universidade de Brasília e especialista em cibersegurança, explica que há diferenças nos sistemas biométricos de acordo com a finalidade.
8: Tanto os bancos quanto sistemas assim, que a gente chama de sistemas críticos, eles têm um sistema biométrico muito mais eficiente. Ele é diferente do que a gente usa no celular, no nosso dia a dia. A biometria que você usa no celular é para acessar os seus dados que estão no seu aparelho. Então são sistemas bem diferentes.
7: A biometria digital analisa os padrões únicos dos dedos das mãos. Já o reconhecimento facial mapeia pontos e contornos do rosto, como a distância entre os olhos e o formato do queixo. No Brasil, a biometria é classificada como dado pessoal sensível pela Lei Geral de Proteção de Dados. As empresas são obrigadas a explicar o motivo da coleta, armazenar os dados de forma segura e excluí-los quando não forem mais necessários. Gustavo Henrique de Souto Silva, subsecretário de Planejamento e Tecnologia da Informação do Ministério das Comunicações, explica que essas informações são protegidas.
9: Quando a gente fala de segurança e as pessoas têm esse medo daquele dado vazar, é que esses dados, eles são muito bem protegidos, são criptografados, e assim, não é qualquer pessoa ou empresa que tem acesso a isso. E esses dados não é disponível, acessível de forma indiscriminada. Então, eles têm um controle de acesso.
7: E alguns procedimentos simples podem ajudar a proteger a identidade e os dados sensíveis no ambiente digital, como ativar a verificação em 2 etapas em suas contas, usar um gerenciador de senhas para armazenar os dados e proteger o chip do seu celular nas configurações do telefone. Reportagem Luciana Colares de Holanda.
3: A identificação biométrica virou política nacional pelo Ministério de Portos e Aeroportos. O objetivo é modernizar o controle de acesso e ampliar a segurança nos sistemas de transporte do país.
2: A iniciativa padroniza o uso de tecnologias como reconhecimento facial e digital em aeroportos, portos, instalações portuárias e hidrovias.
3: E a biometria deixa o sistema nos aeroportos mais moderno, mas tem coisas que só dependem do ser humano para a viagem ser mais tranquila. tranquila, como disciplina e educação.
2: Tumultos, brigas ou até mesmo piadinhas fora de hora em aeroportos ou aviões podem causar um verdadeiro transtorno para muitas pessoas, como atrasos de voos e até pousos de emergência.
3: Agora, os passageiros que não respeitarem as regras serão penalizados com multas altas e podem chegar a ficar proibidos de viajar por até um ano.
2: E para alertar os viajantes sobre essas mudanças, o Ministério de Portos e Aeroportos lançou a campanha Parece Exagero, é Segurança.
10: O passageiro indisciplinado é aquele que comete atos que violam e comprometem a segurança, a tranquilidade e a dignidade de outras pessoas. O analista de marketing João Gabriel Palhão conta que já presenciou um desses atos que provocou atrasos e estresse nos passageiros.
11: Vindo aqui para Brasília mesmo, presenciei isso com o caso de notebook. Desde o início do voo, a comissária já avisou, a hora que ela passa estava perto, o cara tirava, mas sempre voltava. Então foi o voo inteiro dando trabalho.
10: A campanha Parece Exagero, mas é Segurança foi motivada pelo aumento de episódios envolvendo passageiros indisciplinados a bordo das aeronaves e nos aeroportos do país. Segundo o Ministério de Portos e Aeroportos, o Brasil registrou 881 casos de indisciplina no transporte aéreo entre janeiro e junho de 2026. Desse total, 154 episódios poderiam comprometer de forma grave a segurança operacional. A assistente social Maria Bezerra afirma que essas atitudes prejudicam muitas pessoas.
12: A gente pode perceber em vários voos problemas com um ou outro passageiro, ou uma ou outra também, que pensam que o umbigo dela fala por todo mundo, não é? Então, eu acho que é bastante interessante a gente pensar que um voo com mais de 100 pessoas, além de mim, todos têm direito. E uma pessoa não pode impedir o bem-estar das demais.
10: Além da campanha, a ANAC, Agência Nacional de Aviação Civil, definiu um conjunto de medidas para enfrentar situações que possam comprometer a segurança e o funcionamento das operações aéreas por causa de passageiros indisciplinados. Entre as punições estão aplicação de multas, além de ter o direito de viajar suspenso por um ano. Como explica o superintendente de infraestrutura aeroportuária da Agência de Aviação Civil, Giovano Palma.
13: Uma multa de até R$17.500 para os casos graves. São aqueles casos de agressão do pessoal do balcão de check-in, agressão do pessoal que faz o controle de segurança, ou também informação falsa de bomba. E ainda nós temos os casos gravíssimos, que são aqueles casos a bordo da aeronave, em que há, por vezes, uma agressão ao tripulante e que inviabiliza esse tripulante de continuar trabalhando dentro da aeronave. E se um tripulante, ele acaba por uma agressão não podendo trabalhar, isso afeta a segurança, principalmente no momento de emergência, que além da multa, pode haver um impedimento de voar por até 6 ou 12 meses, né?
10: As novas medidas passam a valer a partir de 14 de setembro. Reportagem Cleide Lopes.
3: Para saber mais sobre a resolução 800 da ANAC, que cria regras para atos de indisciplina, acesse pareceexagero.com.br.
2: Estudantes que ingressaram em cursos presenciais de licenciatura este ano já podem se inscrever no PEDMEIA Licenciaturas.
3: O prazo vai até o dia 19 de dezembro, enquanto houver vagas.
2: Podem participar estudantes que tiveram pelo menos 650 pontos no Exame Nacional do Ensino Médio, Enem, e foram matriculados por meio do Sisu, ProUni ou Fies.
3: A bolsa é de R$1.050 por mês durante todo o curso. Desse valor, R$700 podem ser sacados todo mês e R$350 ficam em poupança.
2: As inscrições devem ser feitas pela plataforma Freire no site freire.caps.gov.br.
3: A voz pelo Brasil. Hoje vamos viajar até o sertão do Nordeste, no interior do Piauí.
2: É na Serra da Capivara que encontramos a maior quantidade de arte rupestre no Brasil.
3: Além do valor histórico, por lá é possível fazer trilhas, escaladas, passeios de bicicleta e até voos livres.
14: Sinônimo de fofura e tranquilidade, a capivara virou febre mundial.
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14: Maria Luísa Fukushima Rodrigues, de 5 anos, é fã desse animal que vive perto de lagos e rios em várias partes do país.
16: Maria Luísa, qual é o seu bichinho preferido?
17: Capivara.
16: E por quê?
17: Porque eu gosto muito que ela me ensina a nadar, porque ela é bem fofinha.
14: Nas redes sociais, a capivara também virou fenômeno pop, com vídeos que mostram a rotina sociável dessas adoráveis criaturas.
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14: O sucesso é tanto que a capivara ganhou um dia mundial, comemorado na próxima segunda-feira. E no Brasil, a fama do bichinho não é diferente. Hoje, vamos conhecer o lugar que leva o nome da nossa estrela. No interior do Piauí, a arqueóloga Niede Guidon encontrou em 1979 um verdadeiro tesouro da história. Vestígios humanos de mais de 50 mil anos atrás. Mais de 1.300 sítios arqueológicos já foram catalogados na Serra da Capivara. São pinturas rupestres que registram cenas de caça, rituais, danças e outras atividades do cotidiano de povos que viveram na região. E para preservar toda essa história, foi criado o Parque Nacional da Serra da Capivara, no meio da Caatinga brasileira. Em 1991, o local entrou para a lista de Patrimônio Mundial da Unesco. Quem conta a história do desenvolvimento do local é a arqueóloga e pesquisadora Gisele Felice.
18: A ideia era fazer com que tivesse alguma coisa que pudesse gerar renda, melhorar a qualidade de vida das pessoas e ao mesmo tempo preservar o patrimônio cultural, que seriam sítios arqueológicos com as pinturas rupestres, que são magníficas, e preservar o patrimônio natural.
14: E quem vai visitar, é bom saber que tem bastante coisa para ver, hein? Como disse o professor de geografia e guia turístico Wilke Amorim Lopes.
19: Ele tem vários atrativos, nós temos cânion, nós temos a fauna, nós temos a flora, temos as pinturas rupestres, que temos dois museus para proporcionar o turista visitante a conhecer o Parque Nacional Serra da Capivara. Nós temos também fósseis da megafauna. Há 12 mil anos atrás, nós temos mais da megafauna, preguiça gigante, mastodonte, macrauchenha, lhamas.
14: A história a olhos vistos foi o que o professor universitário de Recife, em Pernambuco, Raimundo Nonato Ferreira, teve a oportunidade de mostrar ao filho de 10 anos na Serra da Capivara.
20: Ele mesmo disse que foi uma experiência sem igual, inclusive algumas coisas que ele tinha visto na escola, e agora ele pôde ter a oportunidade de visitar as pinturas rupestres, ver esses rastros deixados há mais de 5, 10, 15, 50 mil anos pelo homem americano, e ele pôde ver não só como foi descrito na sala de aula, mas pôde ver em loco. Então, assim, para ele foi uma experiência única.
14: Ficou curioso? Para conhecer mais sobre a história do parque, que fica no meio da Caatinga, a visita está aberta todos os dias das 6 da manhã às 6 da tarde. Mas atenção, a entrada no parque só é permitida com guia credenciado do ICMBio. Tudo para proteger a biodiversidade do sertão e o legado das pinturas rupestres. Eu sou a Raquel Mariano e até a próxima viagem.
3: E na próxima sexta-feira, nós vamos celebrar o primeiro Dia Internacional das Cavernas, comemorado oficialmente em 13 de setembro. Até lá!
2: E essas foram as notícias do governo federal.
3: Fique agora com as notícias do Poder Judiciário e do Congresso Nacional. Boa noite, um bom fim de semana.
2: A gente volta na segunda-feira, uma boa noite.
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0: STF homologa planos estaduais contra violações de direitos no sistema prisional.
1: Telegram detalha ações contra desinformação em plano para eleições.
0: FGTS completa 60 anos deste mês.
1: Boa noite, eu sou Leandro Bezerra.
0: E eu sou Walter Lima.
1: STF confirma planos de reestruturação do sistema penitenciário de 14 estados.
0: Os demais estados e o DF tiveram os planos validados, mas com ressalvas. Carolina Chaves.
2: Em 2024, o STF homologou o plano Pena Justa, que prevê medidas para enfrentar problemas históricos do sistema prisional. A partir dessas diretrizes, estados e Distrito Federal elaboraram planos locais. Agora, o Supremo também definiu como será feito o monitoramento das ações. Os tribunais de justiça terão que padronizar os procedimentos e monitorar o cumprimento das medidas previstas. Os corregedores gerais de justiça deverão acompanhar a execução dos planos com o apoio dos grupos de monitoramento e fiscalização do sistema carcerário. As informações deverão ser encaminhadas ao CNJ pelos comitês locais. Juízes, corregedores de presídios e magistrados responsáveis pelas varas de execuções penais também poderão auxiliar na fiscalização.
1: Telegram apresenta plano de conformidade para as eleições.
0: A medida faz parte das ações do TSE para o combate da desinformação. Guilherme Firmino.
3: Segundo o plano, a plataforma poderá remover materiais potencialmente ilegais, restringir ou excluir contas em desacordo com o plano e usar marcadores para alertar os usuários sobre possíveis fraudes ou conteúdos falsificados. A plataforma também pode fazer a moderação de grupos, contas, bots e canais, através de denúncias ou por um sistema de detecção interna. A empresa deixa claro que as medidas abrangem apenas as funcionalidades públicas do serviço. As comunicações privadas permanecem protegidas e não são monitoradas.
1: Lei que criou o FGTS completa 60 anos no domingo, 13 de setembro.
0: O fundo foi criado em 1966. Larissa Batista.
4: Há 60 anos, o FGTS funciona como uma rede de proteção para quem trabalha. O empregador deposita todo mês e sem descontar do salário o valor em uma conta vinculada. Esse dinheiro pode ser sacado nas situações previstas em lei, mas é preciso ficar de olho. Cerca de 1,5 milhão de empregadores devem juntos 11 bilhões de reais em FGTS. Por isso, você deve prestar atenção e conferir os depósitos todo mês pelo aplicativo Meu FGTS.
1: Justiça recebe denúncia e ex-deputado TH Joias torna-se réu por corrupção.
0: A denúncia foi apresentada pelo Ministério Público Federal, Vanessa Pereira.
5: A denúncia contra o ex-deputado estadual TH Joias e outras quatro pessoas foi recebida pelo Tribunal Regional Federal da 2ª Região nesta semana. De acordo com o MPF, o esquema envolvia a ocupação de cargos públicos, o vazamento de dados policiais e a facilitação de vantagens ilícitas. Além da condenação pelos crimes imputados, o MPF requereu ao tribunal a manutenção das medidas cautelares pessoais e patrimoniais fixadas pela justiça. O tribunal manteve a prisão preventiva dos acusados, ordenou a transferência do ex-deputado para a penitenciária federal e deu aval ao compartilhamento de provas e uso de bens apreendidos.
1: Medida protetiva não pode impor à vítima de crime sexual o ônus de se afastar do acusado no trabalho.
0: Esta decisão é do ministro Antônio Carlos Ferreira do STJ, Fátima Uchoa.
6: Inicialmente, a medida protetiva determinava que o acusado mantivesse distância mínima de 100 metros da vítima de crime sexual e não tivesse contato com ela, que trabalha na mesma instituição. Mas devido à dinâmica profissional, o homem superior e hierárquico comparecia ao local de trabalho da mulher, o que a fazia se afastar das atividades para cumprir a ordem judicial. O ministro Antônio Carlos Ferreira ampliou a medida protetiva de urgência para proibir o investigado de ir ao local de trabalho da vítima. Segundo o ministro, a proteção legal não pode funcionar para obrigar a própria vítima a restringir atividades profissionais para não se encontrar com o investigado.
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1: A você uma boa noite.
0: Um bom fim de semana e até segunda-feira.

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1: Eu sou Humberto Pinheiro e estes são os destaques de hoje do Jornal do Senado, que começa agora. Projeto que autoriza trabalho com reciclagem a presos dos regimes fechado e semiaberto está pronto para votação. Sem aprovação pelo Congresso, 5 medidas provisórias perdem a validade. Congresso participa de campanha Setembro Amarelo de prevenção ao suicídio. Boa noite. Presos dos regimes fechado e semiaberto poderão trabalhar com reciclagem de materiais. É o que prevê um projeto que já foi aprovado pela Comissão de Meio Ambiente e agora está pronto para ser analisado pela Comissão de Constituição e Justiça. A proposta altera duas legislações para viabilizar o trabalho de pessoas presas na coleta e na reciclagem de materiais. Mais detalhes com o repórter César Mendes.
2: O projeto em análise na Comissão de Constituição e Justiça permite a participação de presos em atividades de limpeza urbana e de manejo de resíduos sólidos. Iniciativas que, segundo o autor, senador Sérgio Petecão, do PSD do Acre, vão contribuir para a ressocialização e para o desenvolvimento sustentável. O texto, aprovado pela Comissão de Meio Ambiente em junho, muda duas legislações para que isso seja possível. A Lei de Saneamento Básico, incluindo a possibilidade de que a triagem de resíduos seja realizada pelos condenados, e a Política Nacional de Resíduos Sólidos, para que o desenvolvimento de projetos de reciclagem por presos seja considerado como uma das iniciativas atendidas prioritariamente por linhas de financiamento público. O texto original previa ainda mudanças na Lei de Execução Penal, mas isso foi retirado da proposta sob a justificativa de que já existem normas legais que autorizam o funcionamento de oficinas de reciclagem nos presídios, como explicou o relator designado, senador Confúcio Moura, do MDB de Rondônia.
3: Devemos reconhecer que, pelo atual regulamento jurídico, não há vedação alguma para a implantação de oficina de reciclagem de resíduos sólidos nas unidades prisionais, já existindo inclusive experiência nesse segmento.
2: Se for aprovado na comissão e não houver recurso para a votação no plenário, o projeto seguirá para a Câmara dos Deputados.
1: Entre meninas de 15 a 19 anos, o Brasil registrou mais de 289 mil partos em 2023. O dado foi divulgado pelo Ministério da Saúde e alerta para gravidez na adolescência. Para prevenir a gestação nessa faixa etária, o Senado analisa um projeto de lei que torna obrigatória a veiculação de campanhas educativas sobre a prevenção da gravidez na adolescência e os riscos físicos e mentais relacionados ao aborto. A divulgação deve ocorrer no rádio, na televisão, nas redes sociais, nos cinemas, nas lojas de aplicativos e em jogos eletrônicos voltados para adolescentes. A iniciativa já foi aprovada pela Comissão de Direitos Humanos, onde contou com parecer favorável da senadora Damares Alves, do Republicanos do Distrito Federal. Ela pontuou a importância de incluir também o público masculino nas ações de conscientização sobre a gravidez entre os adolescentes. Atualmente, a proposta aguarda a análise da Comissão de Assuntos Sociais.
4: Estudos apontam que campanhas que incluem os meninos e as meninas são mais eficazes, pois promovem uma cultura de responsabilidade compartilhada, empatia e respeito mútuo.
1: Sem aprovação pelo Congresso, 5 medidas provisórias acabaram perdendo a validade. Entre elas está a que trata do novo Desenrola Brasil, programa do governo federal voltado à renegociação de dívidas de pessoas físicas. Repórter Pedro Pincer.
5: Entre elas está a MP do novo Desenrola Brasil, programa do governo federal voltado à renegociação de dívidas de pessoas físicas. Os devedores que participassem do programa teriam o CPF bloqueado em plataforma de apostas de cota fixa no prazo de 12 meses após a assinatura do contrato de renegociação. Para o senador Paulo Paim, do PT e do Rio Grande do Sul, essa exigência era acertada.
0: Quem já está endividado não pode ser empurrado para um ciclo ainda mais grave de perdas, especialmente em um ambiente como o das apostas online.
5: Também perderam validade 4 medidas provisórias editadas pelo governo para reduzir os impactos econômicos dos conflitos no Oriente Médio. Uma delas destinava 14,5 bilhões de reais para financiar a compra de veículos como caminhões, ônibus e micro-ônibus.
1: A fachada do Congresso Nacional está com uma iluminação especial até domingo, em apoio ao Setembro Amarelo, campanha de prevenção ao suicídio. A ação acontece na semana em que o assunto foi debatido no Senado. Reportagem de Yasmin Rodrigues.
6: A iluminação especial amarela do Congresso reforça a campanha Setembro Amarelo, que busca reduzir o estigma e estimular a procura por ajuda. Um dos requerentes foi a senadora Damaris Alves, do Republicanos do Distrito Federal, que nesta quinta-feira, 10 de setembro, data nacional de prevenção do suicídio, presidiu uma audiência pública sobre o assunto na Comissão de Direitos Humanos.
7: O Congresso Nacional está fazendo sua parte. Nós estamos aprovando leis todos os dias sobre o tema. Será que são só leis que nós vamos ter que construir ou nós vamos ter que fazer entregas de políticas públicas efetivas? Mas esse é um tema que não depende só do poder público.
6: Para quem precisa de apoio, o Centro de Valorização da Vida oferece atendimento gratuito e sigiloso pelo telefone 188, 24 horas por dia.
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8: Meu nome é Marta Garski, eu moro em Brasília e eu gostaria de saber por que nessas eleições serão escolhidos dois senadores.
1: Quem responde é o consultor legislativo Gilberto Guerzoni.
9: Marta, a nossa Constituição prevê que o Senado é renovado de forma alternada de 1/3 e 2/3. Então, a cada 4 anos, a gente elege senadores. Alternadamente, um senador e 2 senadores, uma vez que cada estado e o Distrito Federal tem 3 senadores. Então, neste ano, nós vamos escolher 2 senadores porque há renovação de 2/3 da casa.
1: 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E neste ano, fique atento. A votação é de 2 senadores e serão 2 votos para candidatos diferentes. Ou seja, é preciso escolher um candidato ou candidata, confirmar o voto e depois registrar o segundo voto para outro candidato. Se o eleitor digitar o mesmo número 2 vezes, o primeiro voto será considerado válido, mas o segundo será anulado. E tem outro detalhe importante. Na eleição para senador, não é possível votar apenas no número do partido. O voto precisa ser dado a um candidato. Se o eleitor digitar somente o número da legenda, o voto será considerado nulo. Para não esquecer os números, o eleitor pode levá-los anotados em um papel no dia da eleição. O primeiro turno será no dia 4 de outubro. E para ajudar o eleitor a se informar, o Senado Federal preparou uma página especial com informações sobre as eleições. O conteúdo está disponível em senado.leg.br/eleições. Edição de Paula Groba e trabalhos técnicos de Eliseu Caires. O Jornal do Senado fica por aqui. Acompanhe agora as notícias do Tribunal de Contas da União e da Câmara dos Deputados. Boa noite e um bom fim de semana.
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11: No dia 17 de setembro, o Tribunal de Contas da União realiza workshops sobre golpes digitais que usam nome de órgãos públicos para enganar cidadãos. O encontro vai apresentar formas de prevenir e identificar fraudes, além de técnicas para retirar páginas e conteúdos falsos da internet. Os principais golpes em instituições públicas envolvem programas sociais falsos, fraudes em benefícios, cobranças indevidas e páginas falsas do gov.br. Os criminosos também usam e-mails, SMS e WhatsApp para enganar as vítimas. O workshop é voltado a profissionais e gestores da área de segurança da informação, tecnologia e comunicação, mas aberto a toda a população. A transmissão será pelo canal do TCU no YouTube às 15h. Saiba mais em tcu.gov.br.
10: 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Jornal Câmara dos Deputados. Deputados aprovam projetos para estruturar e incentivar o futebol feminino.
12: Câmara dá preferência a candidato afastado do convívio familiar no ProUni.
10: Povos tradicionais deverão autorizar empreendimentos em seus territórios.
12: Boa noite. Avança na Câmara projeto que prevê autorização dos povos tradicionais à realização de obras e empreendimentos em seus territórios. A repórter Silvia Munhato traz mais informações sobre a proposta.
13: A Comissão de Amazônia dos Povos Originários e Tradicionais da Câmara dos Deputados aprovou o projeto que exige consulta prévia e autorização de povos indígenas, quilombolas e outras comunidades tradicionais antes do licenciamento de obras e empreendimentos que possam afetá-los. Pela proposta, os povos e comunidades tradicionais terão acesso prévio às informações sobre o empreendimento e seus possíveis impactos, com prazo adequado para análise e manifestação. O texto prevê ainda que as regras da consulta sejam definidas em conjunto com os grupos potencialmente afetados, respeitando suas tradições, idiomas e formas próprias de organização social. Em caso de divergência entre os moradores impactados e o empreendedor, prevalecerá a decisão da população afetada. A relatora foi a deputada Célia Chacriabá, do PSOL de Minas Gerais.
14: Nós estamos protegendo com esse projeto o direito mais sagrado, também o território e também a prevenção da saúde. A instalação desses aterros contamina os lençóis freáticos, provoca a insegurança alimentar, nutricional e também o adoecimento da população, provocando um verdadeiro ecocídio. Nenhum empreendimento desse porte pode passar por cima da identidade e do bem viver de nossos povos.
13: A versão original do texto apenas proibia a instalação de aterros sanitários em territórios de povos e comunidades tradicionais. A relatora, no entanto, ampliou o alcance da medida para abranger qualquer empreendimento capaz de provocar impactos diversos sobre essas populações. A relatora afirmou que a legislação já garante a participação desses povos, mas essas consultas nem sempre são respeitadas. Por causa da alteração do texto, o deputado Capitão Alden, do PL da Bahia, requereu que o projeto também seja analisado pela Comissão de Desenvolvimento Econômico. Segundo ele, as mudanças afetam a segurança jurídica dos processos de licenciamento. A proposta que condiciona a realização de empreendimentos em terras indígenas, a concordância desses povos ainda deve ser analisada pelas comissões de desenvolvimento urbano e de Constituição e Justiça. Da Rádio Câmara de Brasília, Silvia Munhato.
10: Direitos Humanos. Raimundo, PT do Rio de Janeiro, defende a aprovação de projeto que cria uma política nacional para a população em situação de rua. Relator da proposta, ele afirma que um dos objetivos é combater a aporofobia, definida como medo, rejeição ou distanciamento em relação às pessoas pobres.
15: Aporofobia é um termo que poucas pessoas talvez tenham familiaridade com ele, mas é pavor aos pobres, isso é temor aos pobres, medo dos pobres, quer dizer, distanciamento dos pobres. E nós sabemos que há muitas pessoas empobrecidas no nosso país, a população em situação de rua, na última contagem que temos, ela chega a quase 350 mil pessoas no Brasil, e são homens e mulheres, nossos irmãos e irmãs, que merecem ser respeitados e que têm direito aos direitos que qualquer cidadão brasileiro tem.
12: Raimon pondera que a iniciativa busca não apenas assegurar direitos básicos, mas também promover uma mudança cultural que supere a aporofobia. O parlamentar reitera que quer garantir a dignidade da pessoa humana em todo o território nacional.
10: Segurança Pública. Guilherme Derriti, do PP de São Paulo, defende a criação de regras para investigar crimes digitais e ampliar a cooperação entre órgãos públicos e plataformas. A ideia é compartilhar dados em casos de situação de emergência, como abuso sexual de crianças e adolescentes e maus tratos contra animais.
12: Guilherme Derriti também quer reforçar o combate aos crimes digitais com estruturas especializadas dentro das secretarias estaduais de segurança pública. O projeto do deputado estabelece regras regras de transparência para as plataformas e atualiza a legislação sobre exploração sexual infantil na internet.
10: Sóstenes Cavalcante, do PL do Rio de Janeiro, apresentou o projeto que proíbe a venda de réplicas da carteira de identificação da pessoa com transtorno do espectro autista e de documentos semelhantes. Ele explica que o objetivo é evitar a fraude do documento de forma gratuita.
12: Sóstenes Cavalcante afirma que essa comercialização pode levar famílias a comprar documentos sem validade oficial, além de abrir espaço para o uso indevido de benefícios. O projeto do parlamentar prevê multa de R$1.000 a R$10.000, com valor dobrado em caso de reincidência.
10: Projeto de Luísa Erundina, do PSOL de São Paulo, determina que o crime de feminicídio nunca seja considerado crime militar. A deputada entende que esses casos devem ser julgados pela justiça comum, mesmo que o crime ocorra em quartéis ou envolva integrantes das Forças Armadas.
12: Luísa Erundina argumenta que o feminicídio é motivado pelo ódio e pela violência de gênero e não tem relação com a disciplina militar. Para ela, a medida garante que os acusados sejam julgados pelo tribunal do júri para evitar decisões corporativistas.
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0: Duas leis viabilizaram a Copa Feminina de 2027 e propostas aprovadas reforçam o protagonismo das mulheres no futebol. A reportagem é de José Carlos Oliveira.
1: A realização da Copa Feminina de Futebol e o fortalecimento do protagonismo das mulheres no esporte passam pelo Congresso Nacional. Deputados e senadores já aprovaram leis que viabilizam a competição prevista para 2027 e analisam várias propostas de incentivo permanente às jogadoras desde as divisões de base. Uma das leis já em vigor permite que as 8 cidades sedes da Copa deem isenção de ISS, Imposto sobre Serviços, para empresas envolvidas na organização do evento. Outra lei regulamenta direitos e deveres da União e da FIFA durante a Copa. A relatora do texto na Câmara, a deputada Gleisi Hoffmann, do PT do Paraná, destacou os reflexos positivos da competição para o Brasil.
2: Ao investir em um grande evento, cria empregos, estimula a economia do turismo e melhora a infraestrutura com o legado de obras. Contribuirá para o alcance de objetivos como viabilizar a entrega de infraestrutura esportiva e para esportiva e a fomentar a prática do futebol feminino em todas as regiões do Brasil.
1: A chamada Lei Geral da Copa Feminina traz regras sobre comércio nas áreas dos eventos, publicidade, exploração de marcas e imagens, concessão de vistos para trabalhadores estrangeiros, venda de ingressos, segurança pública e funcionamento de serviços durante a competição. A aprovação não foi unânime. O deputado Kim Kataguiri, do Missão de São Paulo, lembrou a Copa Masculina de 2014 para criticar o fato de o Brasil sediar outro evento da FIFA.
3: O discurso de que a Copa deixa infraestrutura, deixa legado é falacioso, a gente já escutou essa balela, não deixou nada. A FIFA vem, saqueia o país e depois vai embora.
1: O Brasil participou de todas as 9 edições anteriores da Copa Feminina e tem a maior artilheira da competição, a alagoana Marta, com 17 gols em 22 jogos de 6 Copas. A Copa Feminina de 2027 será a primeira na América do Sul. Vai reunir 32 seleções entre 24 de junho e 25 de julho do ano que vem, com jogos em Belo Horizonte, Brasília, Fortaleza, Porto Alegre, Recife, Rio de Janeiro, Salvador e São Paulo. A Câmara ainda analisa vários outros projetos de lei para incentivar o futebol feminino. Os textos tratam de incentivos financeiros e superação da discriminação de gênero, entre outros temas. O deputado Marcos Braz, do PSDB do Rio de Janeiro, tem proposta com foco nas categorias de base.
4: Obriga que escolinhas de projetos de futebol financiados com dinheiro público federal ofereçam turmas femininas. Não dá mais para o Estado financiar projeto esportivo que só enxerga o menino. Se tem verba pública, tem que ter vaga para menina também. Assim que a gente forma a próxima Marta.
1: A ex-deputada Carla Aires, do PT de Santa Catarina, atualmente vereadora em Florianópolis, é autora de projeto de lei que cria o marco legal do futebol feminino. Da Rádio Câmara de Brasília, José Carlos Oliveira.
0: Homenagem.
5: A Câmara realizou sessão solene para a entrega da medalha do mérito evangélico Daniel Berg e Gunnar Wingren, por iniciativa de Raimundo Santos, do PSD do Pará. Ele lembra que 12 pessoas foram homenageadas com a medalha.
6: Então, o reconhecimento que a Câmara dá com essa medalha precisa reconhecer aquelas pessoas ou instituições que tiveram serviço de cunho evangelístico, mas com seus reflexos notadamente percebidos em favor da sociedade, levando não só o evangelho, mas levando a cidadania, a inclusão social, o apoio às pessoas desassistidas, onde o Estado às vezes não consegue chegar. É importante saber que essas igrejas não chegam sozinhas ali. Há líderes, há pastores, há pastoras, pessoas ou instituições que prestaram grandes serviços de evangelização, mas que os reflexos alcançaram centenas, milhares, milhões de pessoas.
0: A sessão solene para a outorga da medalha do mérito evangélico Daniel Berg e Gunnar Wingren aconteceu em junho. Segundo Raimundo Santos, a escolha do mês é uma homenagem ao aniversário da Assembleia de Deus, fundada em 18 de junho de 1911, na cidade de Belém, no Pará.
7: Saúde.
5: A Câmara aprovou o projeto que obriga o acompanhamento em tempo real dos estoques de medicamentos do SUS. A reportagem é de Marcelo Larcher.
8: A Câmara dos Deputados aprovou o projeto que cria um sistema para acompanhar em tempo real o consumo, o abastecimento e o estoque de remédios e produtos do Sistema Único de Saúde, o SUS. O projeto, já aprovado pelo Senado, determina que o governo federal, estados e municípios devem manter em conjunto dados atualizados sobre a quantidade de produtos e medicamentos em estoque. Isso vai permitir um acompanhamento constante dos níveis de produtos à disposição, inclusive das farmácias populares. A administração do sistema será compartilhada entre os gestores federais, estaduais e municipais do SUS. A justificativa para o projeto foi um relatório do Tribunal de Contas da União que apontou falha do Ministério da Saúde no acompanhamento dos estoques de medicamentos usados durante a pandemia de Covid-19. A proposta foi aprovada de maneira simbólica pelo plenário da Câmara. Antes disso, o relator na Comissão de Seguridade Social e Família, deputado Luiz Lima, do Novo do Rio de Janeiro, disse que a criação de um sistema que possibilite a consulta aos estoques públicos de medicamentos e produtos para a saúde contribui para a eficácia e transparência da gestão. Mauro Junqueira, secretário executivo do Conselho Nacional de Secretarias Municipais de Saúde, o CONASENS, disse apoiar o controle de estoque, mas apontou problemas que precisam ser sanados para que haja um acompanhamento em tempo real. Ele explicou que o que foi acertado após o relatório do TCU foi a atualização diária dos dados na Base Nacional de Assistência Farmacêutica, o sistema atual, de modo que se saiba o nível de estoque relativo ao dia anterior. Para Mauro Junqueira, nem todos os municípios conseguem hoje fazer esse controle em tempo real.
7: Tem muitos municípios com dificuldade de conectividade, de infraestrutura. Além disso, o SUS gera diariamente um volume muito grande de dados que precisam ser armazenados, processados e integrados. CONASEMES, como a voz dos municípios no SUS, é totalmente favorável à transformação digital no SUS, mas para chegar ao controle em tempo real em todo o país, é preciso superar desafios importantes de conectividade, de infraestrutura e do subfinanciamento do Sistema Único de Saúde.
8: O projeto que cria um sistema para acompanhar em tempo real o consumo, o abastecimento e o estoque de remédios e produtos para a saúde no SUS será enviado para a sanção presidencial e já pode virar lei. Da Rádio Câmara de Brasília, com informações de Antônio Vital, Marcelo Larcher.
9: Paulo Soares, do Podemos de São Paulo, trabalha em projeto para atualizar a tabela do SUS e melhorar o financiamento de santas casas e hospitais filantrópicos. O deputado afirma que a defasagem nos valores pagos por procedimentos médico-hospitalares compromete o funcionamento dessas unidades.
10: São santas casas vivendo no sufoco, são hospitais filantrópicos à beira da falência, são irmandades tentando entregar a chave para a promotoria para ver o que se faz com aquilo, porque não há uma sustentabilidade financeira daquilo tudo. Como é que se sustenta hoje uma santa casa, um hospital filantrópico, sendo que alguns dos procedimentos prestados ali dentro estão com a tabela defasada perante o SUS há 20, 23 anos?
5: Paulo Soares defende revisões periódicas da tabela para que os hospitais não dependam de negociações políticas pontuais. Ele também aponta que a medida pode ajudar a descentralizar atendimentos, reduzindo deslocamentos de pacientes de cidades menores para polos regionais.
9: Economia. A Câmara aprovou o projeto que estabelece diretrizes para fortalecer a indústria brasileira com estímulos à inovação e à geração de empregos. Márcio Biolchi, do MDB do Rio Grande do Sul, apoia o texto que também busca reduzir a dependência de produtos e tecnologias estrangeiras.
5: Márcio Biolchi ressalta que entre as medidas previstas estão incentivos à produção nacional por meio de bens e serviços desenvolvidos no país. A proposta ainda reforça mecanismos de defesa da indústria brasileira diante de práticas comerciais consideradas prejudiciais no mercado internacional.
9: Delegado Caveira, do PL do Pará, apresentou o projeto para proteger consumidores que utilizam poços, cisternas ou outras fontes regulares de abastecimento de água. A proposta visa impedir que concessionárias obriguem esses usuários a desativar a fonte alternativa por existir rede pública disponível.
5: O texto de delegado Caveira também proíbe a cobrança de tarifa quando o serviço não é utilizado. De acordo com a proposta, nos imóveis abastecidos por fontes alternativas, a cobrança pelo esgoto deverá considerar o volume efetivamente medido ou outro método técnico de cálculo.
9: Transportes. Projeto de Fernando Monteiro, do PSD de Pernambuco, pune concessionárias de aeroportos por atrasos e falhas em serviços. A proposta autoriza a Agência Nacional de Aviação Civil, a ANAC, a aplicar sanções a concessionárias que descumprirem indicadores de qualidade em etapas como desembarque e restituição de bagagens.
5: Pelo texto de Fernando Monteiro, as penalidades variam de advertências e multas até a caducidade da concessão em casos graves. Para o congressista, a medida protege o passageiro e garante a eficiência no atendimento pós-pouso.
9: Educação. A Câmara aprovou a preferência no ProUni para candidatos afastados do convívio familiar. Conheça as medidas propostas com a repórter Paula Bittar.
11: A Comissão de Constituição e Justiça da Câmara aprovou uma proposta que dá prioridade em caso de empate na fase de pré-seleção do programa Universidade para Todos, o ProUni, a estudantes com histórico de afastamento do convívio familiar. O afastamento deverá ter sido motivado por negligência, discriminação, exploração, violência, crueldade ou opressão. O relator, deputado Roberto Duarte, do Republicanos do Acre, ressaltou que a proposta está alinhada a preceitos constitucionais, como o princípio da dignidade humana, o direito à educação como dever do Estado e o princípio da igualdade.
12: Esses jovens enfrentaram barreiras imensas até aqui. Garantir o acesso ao ensino superior é dar a eles a oportunidade de reconstruir suas histórias com dignidade e conquistar a independência financeira. A educação transforma vidas e quando formamos profissionais que superaram tantas adversidades, fortalecemos toda a nossa sociedade.
11: A proposta que dá prioridade em caso de empate na fase de pré-seleção do programa Universidade para Todos, o ProUni, a estudantes com histórico de afastamento do convívio familiar vem

0: dos responsáveis e eventual ressarcimento ao erário, caso as irregularidades sejam confirmadas.
1: A Câmara analisa projeto que altera a Lei de Diretrizes e Bases da Educação para garantir aos pais ou responsáveis o direito prioritário de orientar a formação moral e ética dos filhos. Márcio Onaiser, do Solidariedade do Maranhão, explica que o objetivo é exigir que as escolas deem transparência sobre temas sensíveis.
0: O texto de Márcio Onaiser proíbe que escolas imponham conteúdos que contrariem as convicções familiares ou façam direcionamento ideológico. De acordo com o autor, a medida não cria censura, mas reforça a parceria e o diálogo entre a família e a escola.
1: Termina agora o jornal Câmara dos Deputados, produzido pela Rádio Câmara, com trabalhos técnicos de Everson Urani e apresentação de José Carlos Andrade e Luciana Vieira. Uma boa noite para você.
0: Uma ótima noite. A Voz do Brasil está de volta na segunda-feira. Excelente fim de semana.
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0: em Brasília, pontualmente 8 horas.
1: Olá, boa noite. Esta é a Rádio Senado e eu sou Regina Pinheiro. Ficamos com a programação musical de Carlos Andrade, na sequência Elis Regina e Tom Jobim.

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0: Olá, meu amigo, olá, minha amiga ouvinte. Programa Despertai para o Amor, aqui na sua rádio. Sou o Padre Ezequiel, desejo graça e paz. E eu quero dizer que você pode procurar as nossas redes sociais. Procura Padre Ezequiel, como nós cantamos. A minha missão é o canto, então a gente faz muitos shows, tem muitas canções e também muitas reflexões nas redes sociais, em todas elas. Procura lá e fica acompanhando aquilo que a gente vai fazendo, além desse momento na rádio. Eu queria falar hoje sobre amizade, sobre conhecer a cada um de nós. E a pergunta vem: quem são teus amigos? Como você encara a amizade? Veja que amizade é uma coisa muito importante. Quem encontrou um amigo, diz a Sagrada Escritura, encontrou um tesouro. Um amigo é um tesouro. A amizade e o amor são capazes de libertar a pessoa da sua solidão e dá um sentido novo e profundo para a vida. Com isso, com a amizade, a solidão é abolida, é transformada. A verdadeira amizade e o verdadeiro amor precisam da solidão interior. O amor consiste em que duas pessoas, duas solidões, se protegem e se amam mutuamente. Quando o outro respeita a minha solidão e também a ama, então ela perde seu caráter ameaçador. A solidão é enfrentada com a amizade. A força da solidão perde o seu caráter ameaçador com o amor da amizade. Por isso, a amizade ajuda sempre a conhecer a verdadeira natureza do outro. Santo Agostinho dizia que só através da amizade pode-se conhecer alguém de verdade. Através da amizade, porque amigos, de alguma forma, têm liberdade. O amigo, ele tem uma relação livre com o outro. E na amizade, toca o coração do outro com todas as suas alturas e profundezas. Eu sinto o que ele sente e pensa, eu vejo o que o agita, oprime, deixo de julgar e condenar, limito-me a olhar e aceito tudo como é. Quem conheceu profundamente seu amigo ou a sua amiga, também olhará as outras pessoas com maior abertura e evitará julgá-las. A amizade faz com que eu aceite sem preconceitos também as outras pessoas. Por isso que a amizade é um tesouro. Mas você pense qual a qualidade dos amigos que eu tenho. Eu tenho amigos que eu considero de fato como irmãos ou mais. Se você encontra pessoas de qualidade que te ajudam a te conhecer, a superar os seus problemas, se você encontra pessoas de valor que compõem uma verdadeira amizade, isso é uma riqueza muito grande. Porque também as amizades não podem ser só para as coisas banais da vida. A amizade tem que fazer com que o outro cresça e eu também cresça no relacionamento com o outro. Eu desejo para você verdadeiros amigos para a sua vida. Deus Pai de amor e de bondade te abençoe e te guarde em nome do Pai, do Filho e do Espírito Santo. Amém. Um abraço a você. Muito obrigado por esse momento e paz. Paz e luz.
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0: Muito barulho pra Danilo e Davi, Salvador. Que pancada.
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0: meus irmãos. Que delícia, que delícia.
1: Que honra nossa, cara.
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8: 8:41.

0: São Paulo, Brasil, Natanzinho Lima!
1: Cara, obrigado mais uma vez.
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0: Deu minha
1: vez. Vou tomar uma agora.
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0: Quem?
1: Você.
0: Stories na rua falando, hoje tem, vai ter, que eu sei que vai beber.

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